0: preços abusivos e para garantia da qualidade dos combustíveis.
1: E ainda, saúde.
0: Em um dia de mutirão, hospitais universitários realizam mais de 52 mil procedimentos entre cirurgias e consultas.
1: Quem vai falar com a gente sobre esse trabalho é Arthur Chioro, presidente da HU Brasil.
0: Vamos saber mais também sobre o Tela Brasil.
1: Filmes, séries, desenhos animados, uma nova plataforma de streaming gratuita e com conteúdo 100% nacional.
2: Sejam muito bem-vindos e bem-vindas. O cinema é nosso e a casa é sua.
0: Hoje, na apresentação da Voz do Brasil, Mariana Jungmann e Luciano Seixas.
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0: Para conter a alta dos preços dos combustíveis desencadeada pela guerra no Oriente Médio, o governo do Brasil decidiu prorrogar por 2 meses uma série de medidas.
1: Entre elas, uma nova subvenção para conter a alta nos preços do diesel e novas ações de fiscalização.
0: A repórter Gabriela Noronha tem os detalhes dessas medidas. Boa noite, Gabriela.
3: Boa noite, Luciano, Mariana, boa noite a todos que nos ouvem. Olha, a partir desta segunda-feira, o governo passará a pagar uma subvenção de R$ 1,12 por litro do óleo diesel às refinarias nacionais e também aos importadores do combustível. A medida substitui 2 auxílios que se encerraram no último domingo. E também, a partir de hoje, passa a valer uma nova subvenção de 35 centavos por litro ao óleo diesel A de uso rodoviário. Essa medida substitui a desoneração de impostos sobre o combustível que perdeu a validade neste domingo. E olha, a Petrobras já informou que este desconto está valendo e reduzindo aí o preço médio de venda para as distribuidoras de R$ 3,65 para R$ 3,30.
1: Ô, Gabriela, e em relação ao gás de cozinha, como é que fica?
3: Também foi prorrogada, Mariana, até 31 de julho, a subvenção destinada aos produtores e importadores de gás liquefeito de petróleo, o gás de cozinha. Os recursos federais para a medida foram ampliados de R$ 330 milhões para R$ 660 milhões. E para o consumidor, a medida significa um benefício equivalente a R$ 11 por botijão de 13 quilos. Também foi prorrogada a desoneração dos PIS/COFINS sobre o querosene de aviação e sobre o biodiesel utilizado na mistura obrigatória ao diesel rodoviário vendido nas bombas. E o governo também ampliou a carência para o pagamento das tarifas de navegação aérea.
0: Gabriela, e sobre as fiscalizações do setor?
3: Elas continuam, Luciano. A Agência Nacional do Petróleo, Gás Natural e Biocombustíveis continuam todas essas operações de fiscalização nos estados, com foco em preços abusivos, qualidade dos combustíveis, irregularidades nas bombas e documentação. Essas irregularidades podem acarretar multas de até R$ 5 milhões e a interdição dos postos. Vale lembrar que as denúncias podem ser feitas pelo número 0800-970-0267. Mariana, Luciano.
1: Muito obrigada, Gabriela Noronha, pelas informações ao vivo aqui na Voz do Brasil.
0: Filmes, desenhos, documentários, um conteúdo brasileiro de graça com garantia de acesso a todos.
1: É a plataforma Tela Brasil, o streaming público e gratuito voltado à exibição de obras audiovisuais do nosso país, que foi lançado pelo governo do Brasil.
4: A Tela Brasil, plataforma pública de streaming do governo federal, estreia com mais de 550 filmes, séries, documentários e produções históricas feitas entre 1910 e 2025. O lançamento aconteceu no Rio de Janeiro, reunindo representantes do setor audiovisual com a presença do presidente Lula, que destacou a importância da cultura para o país.
5: Vai contribuir para a elevação da compreensão de um país chamado Brasil. Por que que nós somos assim? Por que que nós fazemos assim? Mais importante é a gente conhecer o nosso país por dentro, conhecer a nossa cultura, a razão das coisas que fizeram a gente chegar onde nós chegamos.
4: No catálogo tem de tudo. Clássicos do cinema brasileiro, obras indicadas ao Oscar, produções infantis, conteúdos educativos e filmes indígenas e o melhor, sem assinatura, sem publicidade e com acesso gratuito pelo gov.br. O lançamento também contou com a presença da ministra da Cultura, Margarete Menezes.
6: Teremos ali uma diversidade grande da produção, desenhos animados, filmes premiados, né? Então, esse é o primeiro passo para a gente conseguir também fazer com que o povo se reconheça e fortalecer, né, a nossa identidade.
4: Por enquanto, a plataforma funciona na versão web, mas os aplicativos para Android e iPhone devem chegar nos próximos dias. A iniciativa promete colocar a rica diversidade do audiovisual brasileiro ao alcance de todos em qualquer lugar do país.
2: A Tela Brasil é a nova casa do cinema brasileiro, de graça, no seu computador, no seu telefone, na sua vida. Sejam muito bem-vindos e bem-vindas. O cinema é nosso e a casa é sua.
4: Reportagem Vladimir Platonov.
0: No último sábado, os 45 hospitais universitários do país fizeram mais um mutirão de atendimentos para consultas e procedimentos.
1: A prioridade dessa vez foi atender idosos que já estavam na fila do SUS aguardando para cirurgias e consultas.
0: Hoje nós conversamos com o presidente da rede HU Brasil, Arthur Chioro, para saber mais dos resultados dessa iniciativa. Boa noite, presidente, bem-vindo.
7: Boa noite. Tivemos um resultado fantástico. Estamos muito satisfeitos. Os 45 hospitais universitários federais vinculados ao MEC conseguiram neste quinto mutirão, dessa vez destinado aos idosos. Tinha sido um pedido do presidente Lula para que a gente pensasse, e fizemos assim com as mulheres, o primeiro deste ano, esse segundo destinado aos idosos, e mais de 52 mil atendimentos em todo o país. 1.219 cirurgias, quase 7 mil consultas e muitos, muitos exames especializados para idosos que aguardavam às vezes 10 meses, um ano na fila de espera, encurtando o tempo de espera, né, e produzindo diagnóstico e tratamento, o que é muito bom e ajuda o programa. Agora tem especialistas do Ministério da Saúde, reforça o SUS e, ao mesmo tempo, as atividades de ensino dos hospitais universitários.
1: Foram mais de 50 mil procedimentos, né?
7: Mais de 52 mil procedimentos. Nas cinco edições, nós já passamos de 200 mil procedimentos nos nossos hospitais universitários. E a cada mutirão nacional, o entusiasmo, né, a integração com a comunidade, o envolvimento, né? Então, se nós tivemos, por exemplo, vários dos nossos hospitais que se articularam com as secretarias de saúde e reforçaram a vacinação dos idosos e dos familiares, além então de consultas especializadas, exames, procedimentos e muitas cirurgias, nós tivemos a oportunidade de produzir este espaço de formação dos médicos residentes, dos alunos internos da medicina, da enfermagem, porque também é um momento de formação, mas o mais importante é a diminuição do tempo de espera e, naturalmente, a oportunidade de diagnóstico. Vou dar um exemplo do que eu estou falando. A dona Amenaides Matos Pinto foi atendida no Hospital Universitário Getúlio Vargas, que foi o hospital que fez mais cirurgia dessa vez, no Amazonas, na Universidade Federal do Amazonas. Ela, 97 anos, e pôde fazer seus exames, seu atendimento. Ou seu Ângelo Costa, de 71 anos, paciente do Lauro Vanderlei, Hospital da Universidade Federal da Paraíba, em João Pessoa, que fez um procedimento muito importante, que foi a retirada de um tumor de pele, um melanoma. Então, assim, a gente oportunizar para muitos idosos este acesso a exames, ultrassom, tomografia computadorizada, ressonância, endoscopia, colonoscopia, hemodinâmica, podendo fazer atendimento, evitando complicações, e muitas cirurgias de pequeno, médio, inclusive de grande porte. Portanto, uma contribuição para o SUS, mas acima de tudo para a qualidade de vida, né, desses idosos do nosso Brasil, que tem todo o direito à saúde e são cuidados pelo governo federal através dos nossos hospitais universitários federais.
0: Como o senhor disse, é uma estratégia para reduzir as filas do SUS, né? Vocês já conseguem medir o impacto?
7: Ah, sim. O Ministério da Saúde, que coordena toda essa ação, né, de diminuição do tempo de espera nas filas dos brasileiros e brasileiras, vem observando uma diminuição objetiva no tempo de espera, mas, acima de tudo, uma ampliação da oferta. O ano passado, nós batemos um recorde em todo o Brasil do número de cirurgias eletivas. O ministro Alexandre Padilha tem sempre destacado, né, essa conquista do SUS, e os hospitais universitários federais vinculados ao MEC, as universidades públicas, têm dado uma grande contribuição, porque veja, diminuir o tempo de espera, diminuir as filas, é muitas vezes garantir o diagnóstico no tempo adequado, né, e um prognóstico que garanta as pessoas poderem ter o tratamento realizado, né. Portanto, isso é fundamental, né, e é um esforço do governo federal, é a marca do Agora Tem Especialista, esse programa que veio para enfrentar esse problema muito crônico, mas que tinha se agravado durante a pandemia de Covid, trazendo ainda uma carga ainda maior de desafios para o Sistema Único de Saúde.
1: Agora, o senhor mencionou brevemente na sua resposta anterior o aspecto educativo desses mutirões, né? E eu queria voltar nisso, porque a gente está falando aqui de hospitais universitários, né? A gente tem aqui, presidente, o depoimento de um dos enfermeiros que participaram do mutirão no Rio de Janeiro. O nome dele é Cauã Henrique Silva. Vamos ouvir.
8: É muito importante, né, nesse início de carreira, participar de um mutirão como esse, porque é uma devolução para a sociedade daquilo que eles nos proporcionam, que é a oportunidade de me especializar, né? Sou formado por uma universidade pública e me especializar também por um hospital público. E garantir também promover a saúde dos idosos. E um fator muito importante é que a gente trabalha aqui com uma equipe multiprofissional. Então contamos com, além de médicos e enfermeiros, fisioterapeutas, nutricionistas, psicólogos, farmacêuticos, terapeutas ocupacionais e assistentes sociais.
1: Então existe também esse objetivo, né, presidente, de colaborar para a formação dos profissionais de saúde.
7: Ah, sim, o depoimento dele é perfeito. Foram mais de 1.100 estudantes, entre internos, residentes da medicina e das outras áreas, que aproveitam este momento como uma oportunidade ímpar de aprendizagem, de treinamento, ou seja, nós estamos formando os futuros especialistas que o SUS tanto precisa, e uma experiência que fica marcada na vida, não só dos estudantes, mas também dos seus professores, dos seus preceptores, ou seja, nós envolvemos a universidade e o SUS junto para poder dar mais saúde e qualidade de vida para a população, particularmente para os idosos.
0: Presidente, amanhã o senhor estará com o presidente Lula em Goiás para marcar o início de novas atividades lá no Hospital Universitário de Catalão. O senhor pode falar mais para a gente dos serviços prestados por lá?
7: Olha, nós estamos também muito felizes porque amanhã inauguramos oficialmente o novo Hospital Universitário de Catalão. É uma universidade federal nova, é a HU Brasil, o MEC, chegando ao Brasil profundo. Nós estamos inaugurando um hospital de 206 leitos, ele começa a ser ativado progressivamente, já com os 33 primeiros leitos já funcionando desde a semana passada, e será um hospital, à medida em que ele for sendo implementado ao longo desse ano, de alta complexidade, inclusive com atendimento oncológico, né, com atendimento das principais especialidades clínicas, cirúrgicas, e por ser um hospital fundamental para uma região de 55 municípios, ele também proporcionará a formação dos futuros profissionais, programas de residência, que são fundamentais para que depois os formandos, os alunos de graduação, façam a residência e se fixem naquela região. Ou seja, nós estamos agindo tanto para fortalecer o SUS, como o processo de formação dos especialistas. Há um investimento muito importante, o Ministério da Saúde entrou com 27 milhões, o Ministério da Educação 40 milhões. Nós vamos ter só com o pagamento de pessoal um investimento de 261 milhões, ou seja, uma prioridade do governo do presidente Lula, dos Ministérios da Saúde e da Educação que estão envolvidos diretamente através da HU Brasil, para proporcionar desenvolvimento, fortalecer o SUS, formar profissionais de saúde e também produzir ensino, pesquisa e inovação, que são papéis das universidades públicas federais e que agora se fortalece, né, nesse investimento que o governo federal está fazendo. E há aspecto muito importante, né? Nós também teremos a chegada de mão de obra qualificada. Afinal de contas, nós estamos falando de 1.527 trabalhadores, né, que poderão transformar a região de Catalão num polo de desenvolvimento na área da saúde e vão contribuir com o desenvolvimento econômico de toda aquela região.
1: Muito bem, nós conversamos com Arthur Chioro, presidente da Rede de Hospitais Universitários HU Brasil. Presidente, muito obrigado pela sua entrevista aqui à Voz do Brasil.
7: Eu que agradeço e espero de volta numa outra oportunidade, trazendo mais boas notícias para a saúde e para a educação do nosso país.
1: A gente vai cobrar, hein?
0: O Enem Exame Nacional do Ensino Médio é a principal porta de entrada para a educação superior no Brasil.
1: Dados do Ministério da Educação mostram um aumento na procura de estudantes que precisam de atendimento especializado para realizarem o exame.
0: Em 3 anos, o número triplicou e chegou a quase 90 mil em 2025, um crescimento de 191%.
1: E para tornar a prova ainda mais acessível, o edital desse ano inclui condições relacionadas aos transtornos mentais e fibromialgia.
9: O Instituto Nacional de Estudos e Pesquisas Educacionais Anísio Teixeira, o INEP, ampliou o atendimento especializado no Exame Nacional do Ensino Médio, ENEM 2026, e passa a incluir participantes com fibromialgia e transtornos mentais, como ansiedade e transtorno obsessivo compulsivo. A mudança consta no edital do exame e reforça a política de acessibilidade da prova. Entre as novidades, candidatos com histórico de crises de ansiedade vão poder contar com acompanhante em sala reservada. O espaço também poderá receber familiares ou profissionais responsáveis por auxiliar participantes com necessidades específicas, como alimentação e deslocamento durante a aplicação das provas. O pedido exige apresentação de laudo médico e documentação comprobatória. O Enem já oferece recursos como prova em braille, videoprova em libras, leitor de tela, tempo adicional, auxílio para transcrição e mobiliário acessível. O exame também atende gestantes, lactantes, idosos e estudantes internados em classe hospitalar. O Enem é a principal porta de entrada para o ensino superior no país e dá acesso a programas como Sisu, ProUni e Fies. Em Brasília, Claudimário Carvalho.
0: E as inscrições para o Enem seguem abertas até o dia 5 de junho pela página do participante. O prazo também vale para solicitações de atendimento especializado.
1: Alunos da rede pública têm inscrição pré-preenchida, mas precisam complementar os dados, como local de prova e língua estrangeira.
0: O exame já tem data marcada e será aplicado nos dias 8 e 15 de novembro.
1: E um lembrete para estudantes do programa Pé de Meia que concluírem o ensino médio esse ano.
0: Além de não pagarem a taxa de inscrição, aqueles que participarem dos 2 dias de prova vão receber um incentivo extra de R$200.
1: O pagamento vai ser efetuado na mesma conta bancária utilizada para o recebimento das demais parcelas do programa.
0: Para mais informações, acesse enem.inep.gov.br/participante.
1: A Procuradoria da Fazenda Nacional vai passar a cobrar, de forma unificada, as empresas que deixam de pagar o FGTS mensal dos funcionários.
0: Somando toda essa dívida ativa no país, o valor passa de R$66 bilhões.
1: A expectativa é facilitar esse pagamento, reduzindo a burocracia para as empresas.
0: E garantir que os valores cheguem ao trabalhador.
10: Com a mudança, a Procuradoria-Geral da Fazenda Nacional será responsável por cobrar as empresas que deixaram de pagar valores referentes ao Fundo de Garantia do Tempo de Serviço, FGTS, dos trabalhadores. Antes, a gestão dessa cobrança era compartilhada com a Caixa Econômica Federal. Hoje, a dívida ativa do FGTS no país é de mais de R$66 bilhões. O objetivo de unificar a cobrança é reduzir a burocracia para as empresas, facilitando o pagamento e garantindo que os valores devidos cheguem ao trabalhador. Como explica o Procurador-Geral Adjunto de Gestão da Dívida Ativa da União e do FGTS, Theo Lucas Borges.
11: A gente já vê um aumento muito expressivo da recuperação dos créditos do FGTS e a nossa perspectiva com essa migração é que esse valor continue crescendo, porque a gente vai imprimir um ritmo muito maior nessa cobrança e a facilitação da forma de pagamento e negociação deve contribuir significativamente para o incremento do valor recuperado.
10: O FGTS funciona por meio de contas vinculadas ao contrato de trabalho. No início de cada mês, os empregadores precisam depositar o equivalente a 8% do salário de cada funcionário. Quando esses pagamentos deixam de ser feitos, entram na dívida ativa e passam a ser cobrados pela União. Até o fim do ano, uma nova função vai mostrar diretamente ao trabalhador se ele tem créditos a receber, como disse o Procurador-Geral Adjunto de Gestão da Dívida Ativa da União, Theo Lucas Borges.
11: O crédito do FGTS não pertence à fazenda pública, pertence ao empregado, pertence ao trabalhador. Só que hoje ele tem dificuldade de saber que crédito ele tem. Nós vamos disponibilizar um canal exclusivo no portal Regularize para que qualquer brasileiro entre e verifique se tem créditos de FGTS que são de sua titularidade estejam sendo cobrados. E nós vamos notificar esse trabalhador todas as vezes que nós recuperarmos crédito que pertence a ele.
10: As empresas que queiram consultar e regularizar os débitos devem acessar o portal de serviços da Procuradoria. O endereço é o regularize.pgfn.gov.br. A expectativa é que o processo agora seja mais ágil, levando em média 6 minutos. Reportagem Graziela Mendonça.
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1: Facilitar o acesso dos cidadãos aos serviços públicos de forma rápida, segura e ainda com economia para os cofres públicos e para a população.
0: Esses são os impactos do Conecta.gov.br, que promove troca automática de informações entre os sistemas do governo do Brasil.
1: Desde que foi criado, em 2020, o programa já acumula 15 bilhões de reais em economia.
0: E tem evitado que usuários enfrentem uma verdadeira peregrinação para emitir certidões e documentos.
13: Com conectagov.br, as pessoas não precisam perder tempo nem dinheiro para buscar informações ou documentos em diferentes órgãos públicos. Não é necessário passar horas e horas indo de órgão em órgão se os registros estiverem integrados no conectagov.br, programa que possibilita a troca de dados dentro do governo. O secretário de Governo Digital do Ministério da Gestão e da Inovação em Serviços Públicos, Rogério Mascarenhas, explica como a integração das bases facilita a vida de quem precisa do benefício.
14: A gente usa, por exemplo, para efeito do passe interestadual para pessoa com deficiência, a gente utiliza, né, a base do CadÚnico, integra com o CPF, integra com a informação dela lá no CadÚnico, no BPC, para você franquear a passagem daquela pessoa. Então, tudo isso hoje é tudo feito por uma integração. A gente já consegue fazer essa integração para que a pessoa tenha uso aí do serviço.
13: Se a pessoa for se inscrever num concurso público e já estiver registrada no Cadastro Único, por exemplo, a isenção da taxa de inscrição é aplicada automaticamente. Foi assim nas duas edições do Concurso Público Nacional Unificado. O conectagov.br agrega, por exemplo, bancos de dados do Bolsa Família, Cadastro Nacional da Agricultura Familiar, Receita Federal, cadastros ambientais, registro de veículos, infrações de trânsito e muitos outros. Nos últimos 3 anos, já são mais de 13 bilhões de reais de economia para os cofres públicos e para a população. Desde a criação do conectagov.br em 2020, o valor chega a 15 bilhões. Esse cálculo estima o gasto que a população teria com deslocamento e ausência de trabalho e a economia na administração pública caso os dados não fossem integrados. De acordo com o secretário Rogério Mascarenhas, a meta agora é ampliar a adesão dos municípios e estados ao programa. O conectagov.br está disponível em todas as regiões do Brasil, com participação de 22 estados e 15 municípios. Reportagem Carlos Oliveira.
1: A Receita Federal recebeu mais de 44 milhões e 300 mil declarações de imposto de renda sobre pessoa física 2026.
0: O resultado supera a expectativa inicial de 44 milhões, um recorde para a entrega dentro do prazo que se encerrou na última sexta-feira.
1: A declaração pré-preenchida alcançou a maior participação, com quase 60% das declarações.
0: E a Receita alerta que o contribuinte que não entregou a declaração dentro do prazo deve providenciar o envio enquanto antes. A multa por atraso ou não entrega é de no mínimo R$ 165,74.
1: Mais de 1.500.000 moradores do Pará e do Amapá passam a contar com internet de melhor qualidade.
0: Foi inaugurada hoje a Infovia 03, nova rota de fibra ótica da Amazônia, que integra o programa Norte Conectado, coordenado pelo Ministério das Comunicações.
1: Com cerca de 800 quilômetros de cabos instalados no leito dos rios amazônicos, a nova Infovia cria um corredor digital entre os dois estados e amplia a capacidade de conexão para escolas, hospitais, órgãos de segurança pública, comércios e residências.
0: A tecnologia também reduz falhas no serviço e aumenta a velocidade da internet oferecida à população.
1: E essas foram as notícias do Governo do Brasil.
0: Uma realização da Secretaria de Comunicação Social da Presidência da República.
1: Com produção da empresa Brasil de Comunicação.
0: Fique agora com as notícias do Poder Judiciário e do Congresso Nacional. Boa noite.
1: Uma boa noite, até amanhã.
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17: STF determina que União apresente em 90 dias plano de desocupação da terra indígena Cachoeira Seca, no Pará.
18: STJ entende que ex-policial que sofreu ataque homofóbico ao postar foto com o namorado tem direito à indenização.
17: TST faz campanha para garantir o acesso seguro ao primeiro emprego.
18: Boa noite, eu sou Marcelo Della Libera.
17: E eu, Marcela Luiza.
18: O presidente do Supremo Tribunal Federal, ministro Edson Fachin, deu prazo de 90 dias para que a União apresente um plano de desocupação da terra indígena Cachoeira Seca, no Pará.
17: Segundo o processo, apesar de passados 10 anos da homologação da terra indígena, a retirada dos invasores não foi realizada. Pelo contrário, a situação se agravou com novas invasões, expansão do desmatamento e avanço de atividades garimpeiras.
18: O governo federal também deve criar um comitê de monitoramento externo para proteção territorial, a regularização fundiária e a atenção à saúde dos povos indígenas isolados e de contatos recentes.
17: A União ainda precisa apresentar em até 15 dias um cronograma atualizado do plano de trabalho para a criação do Parque Nacional Tanaru. A área fica em Rondônia, na fronteira com a Bolívia, e será destinada à preservação da memória do povo Tanaru.
18: Ex-policial que sofreu ataque homofóbico após publicar foto com o namorado em rede social terá direito à indenização.
17: A decisão é do STJ. Fátima Uchoa.
19: O homem publicou no Facebook uma foto beijando o namorado depois da cerimônia de formatura como soldado da Polícia Militar do Distrito Federal. Após mensagens homofóbicas, o ex-policial deixou a carreira militar e pediu reparação moral contra o autor da ofensa. Ao reformar sentença que fixou indenização de R$ 1.850, o Tribunal de Justiça do DF considerou não haver justificativa para a condenação. Já no STJ, a terceira turma estabeleceu os danos morais em R$ 10.000, avaliando que, embora os comentários ofensivos não se enquadrem nos tipos penais clássicos dos crimes contra a honra, o conteúdo e o contexto em que foram proferidos violam direitos da personalidade. A relatora foi a ministra Nancy Andrighi.
18: Aprendizagem é a palavra-chave da campanha do TST para garantir o acesso ao primeiro emprego.
17: Com o slogan Vida de Aprendiz, começar certo faz toda a diferença. A ideia é mostrar que estudo e trabalho devem seguir juntos. Mila Amaral.
20: Com foco na geração Z e no setor empresarial, a campanha mostra que é possível entrar no mercado de trabalho de forma segura, com todos os direitos garantidos e sem abandonar os estudos. A programação faz parte das ações desenvolvidas pelo Programa de Erradicação do Trabalho Infantil e de Estímulo à Aprendizagem, em alusão ao Dia Mundial contra o Trabalho Infantil, realizado em 12 de junho. Com a campanha, a Justiça do Trabalho visa conscientizar jovens e crianças sobre a importância da garantia do primeiro emprego, por exemplo.
18: A propaganda eleitoral no rádio, na televisão e na internet só começa em 16 de agosto.
17: Mas a partir de 5 de julho, os pré-candidatos já podem fazer a chamada propaganda intrapartidária. Estevão Furtado.
21: Esse tipo de divulgação é permitido apenas dentro dos partidos, durante as prévias e convenções, que neste ano acontece entre 20 de julho e 5 de agosto. O objetivo é apresentar nomes que vão disputar a indicação da legenda para as eleições. Quem descumprir as regras pode ser multado em valores que variam de 5 a 25 mil reais.
18: Justiça Federal condena poder público a recuperar o complexo histórico de Fordilândia, no Pará.
17: A ação foi movida pelo MPF, Amanda Nascimento.
22: O local foi construído em 1927 pelo empresário norte-americano Henry Ford para a exploração de borracha na Amazônia. Mas depois do fim do projeto, em 1945, as terras e benfeitorias passaram para o governo brasileiro, mas o complexo ficou abandonado. E agora, para garantir a preservação do que restou de Fordilândia, a Justiça Federal determinou a criação de um plano de recuperação e conservação para os imóveis e ruínas e a regularização das terras do distrito, que devem ser realizados de forma solidária pela União, IFAM, Governo do Pará e Município de Aveiro, sob pena de multa diária de 5 a 10 mil reais.
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18: Boa noite.
3: E até amanhã.
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6: Eu sou Paula Groba.
23: E eu sou Ricardo Nakaoka.
6: E estes são os destaques de hoje do Jornal do Senado, que começa agora.
18: O Congresso analisa propostas que buscam reduzir desigualdades raciais expostas em atlas da violência.
6: Parlamentares defendem ação contra facções, mas alertam para a soberania do Brasil.
18: Inteligência artificial e desinformação desafiam eleições de 2026, segundo especialistas.
6: Boa noite.
18: Boa noite.
6: 3 em cada 4 vítimas de homicídio no Brasil são negras. O dado por si só revela a dimensão da desigualdade apontada pelo Atlas da Violência 2026. O levantamento mostra que pretos e pardos são as principais vítimas da violência letal no país e também a maioria das mulheres assassinadas dentro de casa.
18: No Congresso, propostas buscam financiar políticas de reparação e promoção da igualdade racial. A repórter Marcela Diniz tem os detalhes.
24: O Atlas da Violência 2026 revela que 77% das pessoas assassinadas são pretas ou pardas e 67,5% das vítimas de feminicídio também. Para a doutora em filosofia e professora Catiúcia Ribeiro, os dados devem ser entendidos numa perspectiva histórica, a que leva em conta que o racismo é um princípio organizador da violência estatal e social no Brasil e que isso é herança direta dos quase 4 séculos de economia escravocrata. Catiúcia cita o Fundo de Promoção da Igualdade Racial em debate no Senado e a PEC da Reparação em análise na Câmara como contribuições que o Congresso pode dar na reparação dessas disparidades raciais.
25: Que não haverá paz enquanto a maior parte da população desse país estiver submetida à subalternização econômica e à violência física. Colocar esses projetos como prioridade é demonstrar que o Parlamento está disposto a sair da retórica e passar para uma ação concreta de reconstrução do Brasil.
24: O autor da PEC que institui o Fundo de Promoção da Igualdade Racial é o senador Paulo Paim, do PT do Rio Grande do Sul.
26: O racismo estrutural ainda define o destino de milhões de brasileiros e brasileiras. É por isso que precisamos ter um instrumento concreto, permanente e com financiamento garantido para enfrentar essas desigualdades históricas.
24: A criação do Fundo de Promoção da Igualdade Racial foi proposta há 10 anos. Desde março de 2023, a PEC aguarda designação de novo relator.
6: A senadora doutora Eudócia, do PSDB de Alagoas, defendeu a criação de uma comissão parlamentar mista de inquérito, a CPMI BMG Master, para investigar supostas irregularidades no sistema de crédito consignado do INSS e a atuação de instituições financeiras envolvidas.
18: Ela afirmou que há indícios de um esquema que precisa ser apurado nas instâncias adequadas. A senadora anunciou a coleta de assinaturas para viabilizar a instalação da CPMI e pediu apoio dos parlamentares para a iniciativa.
6: E o senador Confúcio Moura, do MDB de Rondônia, comemorou acordos entre a FUNAI e o INCRA para regularizar áreas ocupadas por produtores rurais do estado. Segundo o parlamentar, a medida beneficia famílias que vivem há décadas em regiões classificadas como áreas de interesse indígena.
18: Confúcio afirmou que muitos produtores de Rondônia enfrentavam dificuldades para obter crédito rural e regularizar propriedades por causa da indefinição fundiária. O senador destacou a atuação conjunta de parlamentares, prefeitos, técnicos do INCRA e representantes da FUNAI na construção dos acordos.
27: Então esse pessoal estava uma aflição, sem crédito, trabalhando na unha, tirando leite, plantando café, plantando cacau, fazendo suas pastagens. Está lá dentro dessas áreas há muito tempo. Mas aí conversamos aqui, vem há uns 2 anos trabalhando, a FUNAI entendeu isso, o INCRA foi maravilhoso em apresentar os mapas.
2: 2026 será um ano de eleição marcada pela inteligência artificial e pela disputa de narrativas nas redes sociais. O desafio será garantir que a tecnologia não comprometa a confiança do eleitor.
4: Faltando 2 meses e meio para o início da propaganda eleitoral gratuita de 2026, o Conselho de Comunicação Social do Congresso debateu as regras para as campanhas políticas na internet e os riscos do uso de ferramentas de IA. A repórter Patrícia Oliveira traz as informações.
7: Em março, o TSE editou as novas regras sobre o uso de IA na propaganda eleitoral, nas postagens de conteúdo político e a responsabilidade das plataformas digitais na recomendação e moderação desse conteúdo. Maria Paula Almada, especialista em tecnologia digital, destacou a dificuldade da população em geral em diferenciar conteúdos reais dos gerados por inteligência artificial.
8: Apenas 27% dizem conseguir identificar fake news com facilidade. É difícil até para os especialistas identificarem o que é verdade e o que é manipulado.
7: Para os debatedores, o maior desafio é combater a desinformação, garantindo a liberdade do eleitor ao exercício do voto e a proteção do processo eleitoral. O advogado e professor Diogo Reis cobrou a participação do legislativo.
9: Talvez uma revisão das leis que é do tempo do Orkut e para a legislação atual, considerando o cenário de inteligência artificial generativa, redes sociais extremamente dinâmicas.
7: Nenhuma plataforma digital avaliada no Índice de Transparência de Redes Sociais oferece condições significativas de acesso a dados de anúncios, inclusive de conteúdo político eleitoral.
2: E a decisão de enquadrar o PCC e o Comando Vermelho como organizações terroristas pelo governo dos Estados Unidos abriu uma nova discussão no Senado sobre o enfrentamento ao crime organizado.
4: Parlamentares defendem medidas mais rígidas para combater o financiamento das facções, mas alertam que a cooperação internacional não pode comprometer a soberania e a autonomia das instituições brasileiras. Repórter Marcela Cunha.
10: Para o senador Sérgio Moro, do PL do Paraná, a decisão pode facilitar o bloqueio de bens das facções no exterior e ampliar a cooperação internacional contra o crime organizado.
11: Uma vitória diplomática para o Brasil. Essa classificação vai ter um impacto principalmente na facilitação do congelamento dos ativos, ou seja, dos bens dessas organizações terroristas que muitas vezes são mantidas no exterior.
10: Já o presidente da Comissão de Relações Exteriores e Defesa Nacional, senador Nelsinho Tradi, do PSD de Mato Grosso do Sul, afirmou que toda medida que ajude a melhorar a segurança pública será apoiada, mas defendeu que o Congresso discuta os limites da decisão para evitar interferência externa.
12: Ninguém aqui quer passar a mão em cima de cabeça de bandido. Agora, usar esse mecanismo para poder ferir a soberania nacional, isso nós não vamos também aceitar e não vamos admitir.
10: Nelsinho Tradi informou que pretende promover uma discussão sobre o assunto na Comissão de Relações Exteriores e Defesa Nacional e na Comissão Mista de Controle da Atividade de Inteligência. O tema já passou pelo Senado durante a análise do projeto Antifacção, que endurece o combate a organizações criminosas. Na ocasião, os senadores discutiram a tentativa de equiparar facções e milícias a organizações terroristas, mas a proposta não foi aprovada.
2: A partir de hoje, o conteúdo da Rádio Senado ganha um novo espaço para chegar ao público. Entrevistas, debates e as principais notícias produzidas pela emissora passam a estar disponíveis em uma playlist exclusiva no canal da TV Senado no YouTube.
4: Os internautas poderão acompanhar quadros do programa Conexão Senado e também do Jornal do Senado, exibido diariamente na Voz do Brasil. O repórter Rodrigo Rezende conta os detalhes.
28: Perdeu alguma entrevista do programa Conexão Senado ou quer indicar algum conteúdo do programa para um amigo? Ou quem sabe ouvir novamente com mais atenção o Jornal do Senado transmitido durante a Voz do Brasil. Agora você pode acessar esses e outros conteúdos da Rádio Senado em uma playlist exclusiva no canal do YouTube da TV Senado. Fernanda Nardelli, coordenadora de distribuição da Rádio Senado, ressalta que a presença da emissora no canal da TV Senado, que tem mais de 1,8 milhão de inscritos, é mais uma forma de disseminação de conteúdos do Senado para os cidadãos brasileiros, além de demonstrar a integração dos veículos de comunicação do Senado Federal.
29: Eu falo assim que é um jogo de ganha-ganha, né? A rádio vai ganhar em alcance,
0: a TV vai ganhar na variedade de conteúdo. E assim, o nosso principal objetivo, claro, o cidadão vai ganhar tendo mais acesso aí a outros programas, outros formatos.
28: Gesiel Carvalho, apresentador do programa Conexão Senado, destaca que a iniciativa de postagem dos cortes dos quadros e entrevistas no YouTube irá facilitar a vida dos cidadãos e contribuir com o compartilhamento dos materiais.
1: Facilita muito também a vida do ouvinte que quer espalhar o nosso conteúdo e até compartilhar o Conexão do Dia se ele perdeu alguma coisa.
28: Para acessar todo esse conteúdo, basta ir até youtube.com/tvsenado, clicar na guia Playlists e localizar Rádio Senado.
23: Com edição de Paula Groba e trabalhos técnicos de João Lira, o Jornal do Senado fica por aqui. Acompanhe agora as notícias da Câmara dos Deputados. Boa noite.
2: Boa noite e até amanhã.
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13: Avança entre os deputados discussão sobre redução da maioridade penal.
14: Projeto inclui tratamento do câncer infantil em cursos nas áreas de saúde.
13: Comissão aprova novas categorias de reserva de vaga em estacionamento.
14: Boa noite. Comissão aprova aumento do número de vagas de estacionamento reservadas para pessoas com deficiência e para idosos com mais de 80 anos. A repórter Daniele Lessa tem as informações.
15: A Comissão de Desenvolvimento Urbano da Câmara dos Deputados aprovou o projeto que amplia a reserva de vagas em estacionamentos para pessoas com deficiência e faz ajustes nas regras para vagas reservadas aos idosos. Atualmente, a legislação garante pelo menos 2% das vagas para veículos que transportem pessoas com deficiência e 5% para pessoas idosas, tanto em estacionamentos públicos quanto privados. Com a aprovação do projeto, o percentual para pessoas com deficiência passa para no mínimo 3% do total de vagas, respeitando as normas de acessibilidade, como espaço adequado para a circulação de cadeira de rodas. No caso das pessoas idosas, o texto mantém o percentual mínimo de 5% das vagas, mas cria uma regra específica para estacionamentos com mais de 100 vagas. Nesses casos, deverá haver pelo menos uma vaga exclusiva para pessoas com 80 anos ou mais, posicionada de forma a garantir maior comodidade. Para o relator da proposta, deputado Saulo Pedroso, do PSD de São Paulo, o aumento no número de vagas deve acontecer junto com o respeito às normas de acessibilidade, inclusive nos estacionamentos privados.
17: Não só nos espaços públicos, nos espaços privados também. Teve até uma certa resistência em relação aos empreendimentos privados, mas a gente precisa conscientizar todo mundo que eles precisam de uma atenção especial, né, que é merecida e que a possibilidade que a gente tenha aí vagas disponíveis que atendam com qualidade, com um tamanho adequado dentro da norma, é fundamental para que o dia a dia das pessoas com deficiência seja um dia a dia comum como o nosso.
15: A proposta que aumenta o número de vagas de estacionamentos reservadas para pessoas com deficiência e para idosos com mais de 80 anos, altera o Estatuto da Pessoa com Deficiência, o Estatuto da Pessoa Idosa e a Lei de Acessibilidade. E agora será analisada nas comissões de Viação e Transportes e de Constituição e Justiça. Da Rádio Câmara de Brasília, Daniele Lessa.
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16: Saúde.
13: Avança na Câmara projeto aprovado que inclui o tratamento do câncer infantil em conteúdo de cursos de saúde. Acompanhe na reportagem de Luiz Cláudio Canuto.
20: A Comissão de Educação aprovou o projeto que inclui a oncologia pediátrica como tema a ser tratado nas disciplinas dos cursos das áreas de saúde. A exigência seria incorporada à Política Nacional de Atenção à Oncologia Pediátrica. O projeto é do deputado Eduardo da Fonte, do PP de Pernambuco, e o texto foi aprovado com mudanças propostas pelo relator.
3: relator, deputado Dr. Fernando Máximo, de Rondônia. Máximo explicou que a criação e a alteração do currículo dos cursos são atribuição do Conselho Nacional de Educação. Por isso, em vez de prever uma disciplina, o projeto trata o tema como conteúdo. Para ele, a mudança resolve o impedimento de mudar o currículo ao incluir a matéria como um tema transversal.
5: Porque nós sabemos que hoje o câncer infantil tem acometido milhões de crianças Brasil afora e tem levado à morte muitas delas, e um dos problemas sérios que nós temos é o diagnóstico tardio. Muitas das vezes, se a gente consegue diagnosticar numa fase mais preliminar o tumor, numa fase mais inicial, a gente acaba conseguindo tratar e curar totalmente a criança. Mas quando esse diagnóstico é feito tardiamente, infelizmente, às vezes tem metástase para outros órgãos, tem mais dificuldade de diagnosticar e de tratar.
3: Pelo texto aprovado, os cursos em funcionamento teriam prazo de 12 meses a partir da entrada em vigor da lei para adaptar os currículos. A proposta vai ser analisada em caráter conclusivo pela Comissão de Constituição e Justiça. Para virar lei, precisa ser aprovada pela Câmara e pelo Senado. Da Rádio Câmara de Brasília, Luiz Cláudio Canuto.
16: Segurança Pública.
14: Relator conclui a leitura de parecer que une propostas sobre a redução da maioridade penal. A repórter Silvia Munhato acompanhou a reunião da Comissão de Constituição e Justiça da Câmara, em que o tema foi discutido.
6: As três propostas de emenda à Constituição que reduzem a maioridade penal no Brasil de 18 para 16 anos avançaram na Comissão de Constituição e Justiça da Câmara. O relator, deputado Coronel Assis, concluiu a leitura do seu relatório favorável à mudança e foram concedidas vistas aos textos. Os pedidos de vistas pelos deputados permitem que as propostas sejam discutidas e votadas após duas sessões do plenário. Os deputados que se opõem à mudança tentaram barrar o avanço por meio de requerimento de retirada de pauta, mas ele foi rejeitado por 42 votos a 7. A deputada Talíria Petrone, do PSOL do Rio de Janeiro, disse que os adolescentes que cumprem medidas socioeducativas representam menos de 2% do total de pessoas cumprindo penas.
18: Quando nós olhamos os indicadores de reincidência no socioeducativo, eles estão em torno de 13%, aqueles que voltam a cometer infrações. Quando nós olhamos para o sistema prisional, que o Supremo já disse que é um estado inconstitucional de coisas, nós vemos que há uma reincidência de quase 50%.
6: Já o deputado Kleber Verde, do Maranhão, defendeu a redução da idade.
21: Até diante de vários crimes praticados no nosso país por adolescentes, infelizmente, delinquentes, que precisam entender que uma vez envolvidos em crime, ele vai pagar por isso. Ele não pode ficar impune.
6: O deputado Coronel Assis disse que as propostas sobre a redução da maioridade penal são admissíveis perante o regramento jurídico atual. Segundo ele, a Convenção da ONU dos Direitos da Criança veda apenas penas cruéis, degradantes, prisão perpétua ou morte para crimes cometidos por menores de 18 anos. Mas ele retirou de uma das propostas dispositivos que concediam às pessoas maiores de 16 anos direitos como de casar e celebrar contratos, além de tornar o voto obrigatório. O relatório se alinha à proposta feita pelo deputado Capitão Alden, do PL da Bahia, que fala em responsabilidade penal para maiores de 16 e até 18 anos nas hipóteses de crimes hediondos e outros crimes graves, mas exige uma avaliação individualizada sobre a compreensão do jovem em relação ao crime cometido e assegura a separação entre jovens e adultos durante a execução da pena. Atualmente, jovens maiores de 16 anos que cometem infrações graves cumprem medidas socioeducativas de internação por no máximo 3 anos. Caso as propostas sejam aprovadas na CCJ, elas terão seu mérito analisado por uma comissão especial. Da Rádio Câmara de Brasília, Silvia Munhato.
16: Trabalho.
13: A Comissão de Trabalho da Câmara aprovou o retorno da assistência sindical obrigatória em rescisões de trabalho, alterando a reforma trabalhista. O texto ainda precisa ser avaliado por outras instâncias, como explica a repórter Emanuele Brasil.
22: A Comissão de Trabalho da Câmara dos Deputados aprovou proposta que retoma a obrigatoriedade da assistência sindical para validar a rescisão de contratos de trabalho de empregados com mais de 1 ano de serviço. A medida, que altera a consolidação das leis do trabalho Trabalho reverte uma das principais mudanças da reforma trabalhista de 2017, que havia tornado a homologação facultativa. O texto foi aprovado com mudanças sugeridas pelo relator, deputado Bongás, do PT do Rio Grande do Sul. O parecer restabelece que o instrumento de rescisão ou recibo de quitação só terá validade se firmado com a assistência do sindicato da categoria ou, na ausência deste, de uma autoridade do Ministério do Trabalho e Emprego, sem custos para o trabalhador. Segundo Bongás, a mudança visa corrigir um desequilíbrio na relação entre empregado e empregador no momento do término do contrato.
7: Quando a reforma trabalhista foi votada, eu votei contra, o sindicato foi afastado e o trabalhador ia com o patrão, ou da RH, e aí quando o cálculo era feito, muitas vezes era lesado, roubava o direito do trabalhador. Naquele momento, o sindicato precisaria estar junto. E esse projeto, ele exatamente repõe a presença do sindicato na hora da rescisão. O sindicato tem os seus técnicos e os próprios sindicalistas sabem fazer esse cálculo corretamente para nenhum trabalhador ser lesado. E esta votação que nós fizemos, que eu pude ser o relator na Comissão do Trabalho, repõe este direito para o nosso trabalhador. Nenhum trabalhador pode ser lesado.
22: Entre as medidas, o texto estabelece a intervenção sindical prévia como um procedimento necessário para demissões sem justa causa, sejam elas individuais ou coletivas. A proposta também exige que a extinção do contrato por acordo entre empregado e empregador também seja homologada pelo sindicato ou pelo Ministério do Trabalho. Além disso, o texto determina que a cláusula de arbitragem em contratos de trabalhadores com remuneração superior a duas vezes o teto do INSS só será válida se tiver assistência sindical. A proposta deverá ser votada agora pela Comissão de Constituição e Justiça e depois pelo plenário. Da Rádio Câmara de Brasília, Emanuele Brasil.
8: Agricultura.
14: A comissão aprova a proposta que apoia práticas sustentáveis na agricultura familiar. O repórter José Carlos Oliveira explica as medidas.
9: Duas comissões da Câmara dos Deputados aprovaram o projeto de lei que inclui incentivos a práticas sustentáveis de produção agropecuária na Lei da Agricultura Familiar, que está valendo desde 2006. Se virarem em lei, os incentivos de crédito e o apoio às mulheres agricultoras passarão a constar formalmente da Política Nacional da Agricultura Familiar e Empreendimentos Familiares Rurais. Relator na Comissão de Agricultura, o deputado Enderson Pinto, do Pará, explica algumas das práticas sustentáveis previstas no texto.
11: Para recuperação de pastos e solos, por exemplo, que é cada vez mais trabalhar práticas sustentáveis que possam garantir o aumento da produtividade e redução aí nos desmatamentos e também recuperar as áreas degradadas, para nós é fundamental. O projeto, ele traz dois viés. O primeiro, para quem faz esse tipo de prática, ele incentiva ou doação financeira, como também acesso ao crédito com juros mais reduzidos.
9: A proposta também foi aprovada na Comissão de Defesa dos Direitos da Mulher, sobretudo em relação às linhas especiais de crédito rural destinadas às agricultoras, como ressalta Enderson Pinto.
11: Ele traz algo mais diferenciado ainda para as mulheres rurais, ou seja, as mulheres que também vivem do setor agropecuário, terem acesso a um financiamento com juros ainda mais baixos, porque hoje, de forma geral, há sim essa discrepância ainda nessa questão da equidade, nesse tratamento entre os gêneros, e isso é uma preocupação.
9: O projeto de apoio a práticas sustentáveis na agricultura familiar já foi aprovado pelo Senado e depende apenas da aprovação final das comissões de Finanças e Tributação e de Constituição e Justiça da Câmara. Da Rádio Câmara de Brasília, José Carlos Oliveira.
8: Meio Ambiente.
14: A comissão aprova projeto que incentiva a reciclagem e gera desconto nas contas de luz e água. A repórter Júlia Lopes nos conta como vai funcionar.
12: O Brasil produz mais de 77 milhões de toneladas de lixo por ano e cerca de 40% desse total ainda é destinado a lixões em todo o país. Para incentivar a reciclagem e enfrentar esse problema, a Comissão de Desenvolvimento Urbano da Câmara dos Deputados aprovou uma proposta apresentada pela deputada Fernanda Pessoa, do Ceará. O projeto de lei cria o programa Recicla Clash, que prevê a concessão de um tipo de cashback ou crédito financeiro para pessoas que realizarem a reciclagem correta de resíduos sólidos. Esse valor poderá ser convertido em descontos nas contas de energia elétrica e de água. O projeto tem como objetivo reduzir o descarte irregular de materiais recicláveis no meio ambiente, promover a educação ambiental e estimular o consumo consciente. A iniciativa também busca fortalecer a participação de cooperativas e catadores de recicláveis, além de incentivar a economia circular. Segundo dados da Associação Brasileira de Resíduos e Meio Ambiente, do total de lixo produzido no país, cerca de 72 milhões de toneladas são coletadas diretamente nas residências. Para se ter uma dimensão desse volume, ele seria suficiente para cobrir aproximadamente 3.400 campos de futebol. De acordo com o texto do projeto, o funcionamento do programa começa com o cadastro do consumidor em uma plataforma digital vinculada à iniciativa. Nesse momento, a pessoa informa seus dados pessoais e associa as contas de água e de energia elétrica. Em seguida, os resíduos recicláveis devem ser levados aos pontos de coleta credenciados como cooperativas de reciclagem, ecopontos ou estabelecimentos parceiros. Na entrega, o material é pesado e registrado no sistema, gerando uma pontuação proporcional ao volume e ao tipo de resíduo reciclado. Essa pontuação acumulada é então convertida em crédito financeiro, garantindo descontos diretos nas contas de água e de luz. Após a regulamentação pelo governo federal, a gestão do programa ficará sob responsabilidade do Ministério do Meio Ambiente, em parceria com as Agências Nacionais de Energia Elétrica, a ANEEL, e de Águas e Saneamento Básico, a ANA. Para o relator da proposta, deputado Cobalcini, do MDB de Santa Catarina, a medida, que já é adotada em outros países, traz benefícios tanto para a população quanto para o meio ambiente.
0: Será importantíssimo para o Brasil, porque premia, né, quem recicla, vai receber um valor como prêmio, e premia o meio ambiente, porque nós daremos o destino correto para todo o lixo, especialmente o lixo reciclado.
12: O projeto, que busca ampliar a reciclagem correta por meio de descontos nas contas de água e luz, segue agora para análise na Comissão de Minas e Energia. Da Rádio Câmara de Brasília, Júlia Lopes.

0: Educação.
1: Comissão aprova tratamento diferenciado para estudantes com mandatos em entidades representativas. A repórter Mônica Tati nos conta como serão as regras.
2: Universitário que exerce mandato em entidade estudantil poderá ter tratamento diferenciado na sua instituição de ensino. É o que prevê projeto em análise na Câmara dos Deputados, que estabelece métodos específicos para controle de rendimento e frequência dos estudantes que atuam em entidades representativas como a UNE, as Uniões Estaduais de Estudantes e os DCEs, os Diretórios Centrais dos Estudantes. O relator na Comissão de Educação da Câmara, o deputado Pedro Quizai, do PT de Santa Catarina, destaca a importância de garantir mecanismos que permitam que os estudantes possam conciliar seus estudos com a participação na política. Pedro Quizai explica que o projeto garante que os estudantes que compareçam a eventos oficiais, como assembleias ou congressos, possam recuperar as avaliações e o conteúdo das disciplinas em outro momento.
3: E não seja prejudicado porque está exercendo o direito à cidadania, à organização estudantil e à defesa dos direitos dos estudantes. Isso é muito importante porque reconhece, de um lado, a importância da escola, da educação, da sala de aula, da avaliação, mas ao mesmo tempo legitima e fomenta e apoia a organização estudantil, porque isso produz liderança e cidadania.
2: A proposta que prevê tratamento diferenciado para os universitários que possuem mandato em entidade estudantil ainda vai ser votado pela Comissão de Constituição e Justiça. Se for aprovado sem modificações, pode seguir direto para a sanção do presidente da República. Da Rádio Câmara de Brasília, Mônica Tati.
1: Termina agora o Jornal Câmara dos Deputados, produzido pela Rádio Câmara. O programa teve trabalhos técnicos de Wellington Teles e apresentação de Luciana Vieira e Tércia Guimarães. Boa noite para você.
4: Uma boa noite. Você fica agora com as notícias do Tribunal de Contas da União.
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1: Boa noite.
2: 10:03.
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4: Oi, gente, já tô aqui na rádio, hein? Vamos ouvir boa música, vamos viajar no tempo. Esse é o No Ritmo do Amor. E claro que você pode mandar um beijo para aquela pessoa especial, para aquela pessoa que você está com muita saudade, pro seu marido que está do seu ladinho. 3499-136-2203. Me conte o que você está fazendo nessa noite. Deb Gibson, para começar e muito bem no Ritmo do Amor. Lost in your eyes.

O som do Neil, Soul Sick. Antes, Roupa Nova, Chuva de Prata. A Sandra Regina participa no WhatsApp. Ela escreveu: Aninha, meu marido está ao meu lado. Adoramos te ouvir. Adoramos essa rádio. Sandra, muito obrigada pelo carinho. E ela continua: farei pipoca. O programa está demais. Traz pra mim, Sandrinha. Um beijo para o Glauco, final do telefone 4099. E um beijo também para a Fernanda. Ela gostaria de ouvir Marisa Monte. Eu já salvei o seu pedido aqui, tá, Fernanda? Logo, logo, o Rogério coloca na programação e eu toco.

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0: 10h28.
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2: Tô de volta com No Ritmo do Amor e eu fico muito feliz em ter você aí do outro lado curtindo o programa. E talvez hoje você esteja se sentindo sozinho, chateada, achando que as coisas não estão acontecendo. Pense, a consideração, a gente não pode impor isso para outra pessoa. As pessoas agem conforme são e não pelo que você já fez por elas. Lembre-se, o que a gente faz, a gente recebe. Logo, logo você vai colher o que plantou. Essa é de 1982, Save a Prayer, Duran Duran.

Rihanna passando por aqui, Stay. Antes, Clayton e Kledir, Paixão. Quem passa também é a Marluce, final do telefone 5770. E um beijo pro Rubens. Ele manda um beijão pra sua filha Sofia, que nasceu hoje e completa 27 anos. Rubens, muito obrigada pela sua participação. E Sofia, muitas alegrias pra você. Deus te abençoe.

hora de encerrar a sequência e dessa vez com Tonight Frisson. Depois do intervalo, eu volto com ele, Eric Clapton. Leila.

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0: 10h56.
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2: Você pode participar a hora que você quiser. Esse é o No Ritmo do Amor e o nosso WhatsApp é o 3499-136-2203. Eu te espero também lá no meu Insta, no Sou Ana Paula Barros. Eu já te contei, agora tem Eric Clapton, Leila.

Esse foi o Bruno Mars com Count On Me. Conte comigo. Aliás, todas as noites eu tô aqui pra te fazer companhia. Antes, fanzine, uma história de amor. Adriana Fonseca participa no meu Insta. Um beijo pra você. Felipe Costa também tá comigo no Insta. Muito obrigada pelo carinho, Felipe. E um beijo para Silvia Moreira. Obrigada, Silvia. Obrigada pela audiência.

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1: Hora do nosso intervalo e eu encerro a sequência com Benson Boone, Beautiful Things. Já eu volto com a última sequência do No Ritmo do Amor dessa noite.

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3: Onze e 24.
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5: Aqui você pode participar no WhatsApp no 3499-136-2203. Peça sua música, mande um beijo para quem você gosta. E sempre às terças e quintas tem o quadro Amor de Cinema. 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Eu começo com Christopher Cross, Arthur's Theme.

Aqui na programação, Kenya Grace, Strangers. E aqui no WhatsApp, um beijão para o Joel do Posto Trevo 7. Um beijão para o Miguel. Ana, mande um beijo para a Tânia. Somos casados há 32 anos e cada dia fica melhor viver ao seu lado, meu amor. Amei o recado, Miguel. Muito obrigada pela participação de vocês. E um beijo também para o Flaviano. Ele manda um beijo para a Márcia Sampaio, a sua colega de trabalho. Obrigada pela participação de vocês.

0: E hoje, para encerrar a sequência, Marina Lima, Charme do Mundo. Antes, Coldplay, Feels Like I'm Falling in Love. Muito obrigada pela sua companhia. Foi uma delícia passar 2 horas com você, ouvindo as melhores músicas românticas de todos os tempos. Eu te espero aqui na rádio todas as noites e, claro, você pode participar a hora que quiser no 3499-136-2203. Beijo da Ruiva. Fica bem.
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0: meia-noite.
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0: 2h47.
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0: 2h57.
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2: Meus amigos da Nova Era, muito bom dia pra todo mundo. E mas que beleza, que alegria. Ó, nós aqui, Rodrigo Rocha e Ximbica, Jacá, temos que Jacá cheguemos. E vamos começar mais uma edição do programa Sertanejo Bom Demais. O seu programa de modão, muita moda boa, alegria, diversão e a sua participação aqui com a gente pelo nosso zap 3357-1549. Você manda aí a sua mensagem de áudio, seu texto, peça o seu modão e ajude a gente a fazer o programa. Vai ser bom demais da conta. Aqui comigo, meu amigo Ximbica. Aê, Ximbica, bom dia pra você, rapaz. Tá bonzinho, né, Ximbica? E Ximbica, hoje é terça-feira, dia 2 de junho de 2026. Hoje é o dia de sair mais cedo do trabalho, Ximbica. É, beleza, rapaz. Ximbica, vamos começar o programa aí, caboclinho. Então, você esbagai o modão aí pra gente com o Chitãozinho e o Chororó, Cavalo Enxuto. Música.

É uma beleza, né? Vocês estão ouvindo nós aqui, Rodrigão e Chimbica, aqui na Nova Era, programa sertanejo bom demais, só moda boa pra você começar muito bem o seu dia. E a gente manda um abraço aqui lá pro Thiago, na Fazenda, ouvindo a gente aí, também o Josimar, o Pedro, a Terezinha, minha amiga Terezinha, bom dia pra você, e também o Gaúcho, tá sempre acompanhando aqui o nosso programa, né? Abraço pra todo mundo. Tem mais mensagem, bom dia Rodrigão, bom dia Chimbica, passa aí pra gente, Pombinha Branca, aqui é o Pereira de Águas Lindas, e tá certo meu amigão Pereira, como é que você tá? Rapaz, tudo bomzinho? Obrigado aí pela participação, audiência, abraço aí pra você e um abraço aí também pros nossos amigos de Águas Lindas. E Chimbica, vocês bagaram aí o modão aí pra gente, né?

0: feliz.
1: Na nova era, o programa Sertanejo Bom Demais. Comigo, Rodrigo Rocha, com meu amigo Chimbica. Muito modão, muita alegria, muita diversão aqui pra você, né? Abraço pra minha amiga Manuela. Oi, Manuela, bom dia. Obrigado pela audiência. O Olair ouvindo a gente aí também. O Rocha lá de Santa Teresa, cabra bom demais da conta. E também o Fabinho, tá lá em Formoso, ó, Chimbica. Chimbica, escolhe aquele modão, né? E carca aí pra gente.

Nova Era, melhor do norte de Goiás, e o programa Sertanejo Bom Demais, trazendo muita moda boa aqui pra você começar muito bem o seu dia. Bom, e às 8 horas da manhã tem pra você o Bom Dia Alegria, muita música boa e muita alegria pra você aqui nas suas manhãs da Nova Era. Bom dia com alegria, às 8 horas da manhã, aqui na Nova Era. E Ximbica, vamos trazer mais moda, né? Escolhe aquela moda boa e traz aí pra gente.

programa sertanejo bom demais. Rodrigão e Ximbica trazendo muita moda boa, muita diversão aqui pra você, né? E hoje é terça-feira, dia 2 de junho de 2026. Hoje é o dia de sair mais cedo do trabalho. Você achou bom, né, Ximbica? Pois é. Então você escolhe mais um modão dos bão e manda aí pra gente também, né?

gente, ouvir a Nova Era é bom demais, né? E o nosso programa também, programa sertanejo bom demais, o melhor programa de modão aqui do seu rádio. Chimica, manda um cheiro aí, rapaz, lá pra Maria José, é também a Maria dos Reis Batista, a Miu e também a nossa amiga Ieda. Olha só, cheirou as moças com vontade, hein, Chimica? Nós aqui, até mensagem. Bom dia, meus queridos amigos Rodrigo e Chimica, gostaria de ouvir o modão aí com a Fátima Leão, pão de queijo. Ofereço pra você, Rodrigo, obrigado, pro Chimica também, pra minha mãe, Maria Deusimar, meu irmão Zé Tucum, lá em Zé Doca, no Maranhão, e também pra todos os ouvintes da Nova Era. Aqui é o João Cunha, de Maringá, no Paraná. Muito obrigado, um abraço e fiquem com Deus. Um abraço e fique com Deus também, meu querido amigo João Cunha. A gente agradece a participação, a audiência, e deseja um dia muito abençoado aí pra você, pra sua mãe, seu irmão e toda a família também, né? E Chimica, vamos trazer a moda aí, né? Com a Fátima Leão, pão de queijo.

galera, e o programa sertanejo bom demais, só moda boa aqui pra você. Abraço lá pro pessoal da Fazenda de Trio Genética, sempre ligadinhos aqui com a gente, né? O Wagner Martins na Fazenda Terra Rica, ouvindo nós por aqui também, o Antônio lá em Mutunópolis e também o Carlos, tá lá em Porangatu, ó, Chimbica. Chimbica, manda aquele modão especial aí pra todo mundo.

Meus amigos da Nova Era, é o programa Sertanejo Bom Demais. Comigo, Rodrigo Rocha, com meu amigo Chimbica, trazendo muita moda boa e muita alegria pra você aqui nas suas manhãs, nas suas madrugadas da Nova Era. Até às 8 horas da manhã, muito modão e muita alegria pra você aqui na Nova Era. E Chimbica, vamos trazer mais moda aí, né? Escolhe aquela moda boa e carca aí pra gente.

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8: E os queijos artesanais brasileiros continuam ganhando reconhecimento dentro e fora do país. Produtores de diferentes regiões têm investido em qualidade, certificação e valorização das características regionais dos produtos. Além do mercado interno aquecido, alguns queijos brasileiros já começam a conquistar espaço em competições internacionais e também em mercados externos. Para pequenos produtores, o movimento representa uma oportunidade importante de agregação de valor e também geração de renda.
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2: Aqui na Nova Era, o programa Sertanejo Bom Demais. Comigo, Rodrigo Rocha, com o meu amigo Chimbica e, claro, muito modão aqui pra você. E a gente agradece muito a sua audiência aqui no nosso programa, viu? Ó, hoje é terça-feira, dia 2 de junho de 2026. Hoje é o dia de sair mais cedo do trabalho. Você achou bom, né, Chimbica? É, pois é. Ó, vamos trazer mais moda aí. Escolhe aquele modão no capricho e manda aí pra gente.

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Nova Era, melhor do norte de Goiás. E o programa Sertanejo Bom Demais. O melhor programa de modão aqui do seu rádio. É, mandando um abraço aqui lá pro Ed, meu amigo Ed, bom dia pra você. É, também o Chagas, o Bruno Reis, seu pai Newton Reis ouvindo a gente aí também. A sua mãe, Maria Verônica Reis. E também o Celso. Abraço pra todo mundo. Tem mais mensagem aqui. Bom dia, meus grandes irmãos, Rodrigo Rocha e Chimica. Manda um alô aqui pra nós, ó. Pra minha esposa Angélica, os meus filhos, a Raíssa, o Leandro, os gêmeos Gustavo e o Gabriel. E também o Mateuzinho, aqui é o João Batista, sempre ouvindo vocês, meus amigos, e toca o modão aí pra gente. E tá certo, passar o modão aqui pra você, meu amigo João Batista, abraço aí pra você, pra toda a família, e um excelente dia. Chimbica, escolhe aquele modão no capricho, manda aí pro nosso amigo João Batista, pra toda a família, e também pra todos os nossos ouvintes, né?

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2: E falar um negocinho pra vocês, é bom demais da conta, né? Acordar cedinho, ligar aqui na Nova Era, ouvir o Rodrigão, Chimbica, só modão pra você começar muito bem o seu dia. Grande abraço lá pro Zé Mariano, do Caldo de Cana, lá de Estreito, ó, Chimbica. Tá ouvindo nós por aí. O Chicão, lá de Porungatu, cabra bom demais da conta. O Valtênis Moreira, tá lá em Anápolis. E também o Rubens. Abraço pra todo mundo. E Chimbica, manda aquela moda boa aí pra todo mundo que tá ouvindo a

Os da Nova Era, é o programa Sertanejo Bom Demais. Muita moda boa aqui pra você começar muito bem o seu dia. 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E Ximbica, vamos trazer mais moda aí, pessoal, né? Escolhe o modão jeitoso no capricho e traz aí pra gente.

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2: Meus amigos da Nova Era, que beleza. É o programa Sertanejo Bom Demais. Se acorda feliz e contente, ouvindo muita moda boa por aqui, né? E hoje é terça-feira, dia 2 de junho de 2026. Hoje é o dia de sair mais cedo do trabalho. É só que beleza, né? Ishmika, vamos trazer mais moda aí. Escolhe aquele modão jeitoso no capricho e manda aí pra gente.

0: pronto. Valeu!
1: E só que beleza, vocês estão ouvindo nós aqui, né? Rodrigão e Chimbica aqui na Nova Era, programa Sertanejo Bom Demais. Você acorda feliz e contente. Manda um grande abraço aqui lá pro Manuel na Fazenda, meu amigo Manuel, tirando leitinho, ouvindo nós aí. A Solange, o José Raimundo, também o Eduardo e o Timburé, lá em Palmital de Minas. Olha só que beleza, né? Tem mais mensagem aqui. Bom dia, Rodrigão. Bom dia, Chimbica. Toca aí pra gente Berrante de Ouro. Ofereço pra vocês, pra minha família e pra todos os ouvintes. Aqui é o Rivanildo. E tá certo, meu amigão Rivanildo. Como é que você tá, rapaz? Tudo bonzinho? A gente ficou feliz e agradecido com a participação por aqui, viu? Grande abraço, um ótimo dia e participe sempre, meu amigão Rivanildo. E Chimbica, anda a moda aí pra gente, rapaz.

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3: 7:02.

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2: Meus amigos da Nova Era, que beleza, que alegria. É o programa Sertanejo Bom Demais. Só modão aqui pra você. Abraço lá pro Miguel, pra Neuda, pessoal na Fazenda Matinha, lá em Trombas, o Macaúba, o Silimar, o Juliano e também o Doidão. Só os cabra bom por aí, né, Chivica? Chivica, anda aquela moto.

galera, melhor do norte de Goiás e o programa Sertanejo Bom Demais. Aqui se acorda ouvindo muito modão, modão dos bons. Até às 8 horas da manhã, muito modão e muita alegria pra você aqui na Nova Era. E Ximbica, vamos trazer mais moda aí, né, Caboquinho? Escolhe aquela moda boa, no capricho e carca aí pra gente.

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2: Nova Era, o programa Sertanejo Bom Demais. Rodrigão e Ximbica trazendo muita moda boa, muita diversão aqui pra você, né? E hoje é terça-feira, dia 2 de junho de 2026. Hoje é o dia de sair mais cedo do trabalho. Você achou bom, né, Ximbica? É, pois é. Então você escolhe mais um modão dos bão e manda aí pra gente também, né?

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galera, melhor do norte de Goiás e o programa Sertanejo Bom Demais. Aqui se acorda ouvindo muito modão, modão dos bons. 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E Ximbica, vamos trazer mais moda aí, né, Caboquim? Escolhe aquela moda boa no capricho e carca aí pra gente.

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2: É, só que beleza, né? Programa Sertanejo Bom Demais. Aqui na Nova Era, comigo, Rodrigo Rocha, com meu amigo Chimica. E claro, muita moda boa aqui pra você. Mandando um abraço lá pro nosso amigo Oséias. Meu amigo Oséias, bom dia. O André Luiz ouvindo a gente aí lá na chácara. A Geisiane, a Tatiane e também o Manuel na fazenda, né? E tem mensagem aqui. Bom dia, meus grandes amigos Rodrigo Rocha e Chimica. Sou Marcelo de Alexânia. Tô ligado em vocês todos os dias. A Rádio Nota Mil. E manda aí pra gente com Amado Batista, Seresteiro da Noite. E ofereço pra você, pro Chimica e pra todos os guerreiros que estão ligados nessa rádio maravilhosa. E beleza pura. Meu amigão Marcelo tá lá em Alexânia ouvindo a gente. Olha só que beleza. E a gente agradece muito. Muito obrigado, meu amigo Marcelo. Ótimo dia pra você. Grande abraço, viu? E Chimica, anda o modão aí pra gente, rapaz.

beleza, né? Acordar cedinho, ligar aqui na Nova Era, ouvir o Rodrigão, Chimbica, programa sertanejo bom demais, só moda boa pra você. E a gente agradece muito a sua audiência aqui no nosso programa, viu? Você possa ter um dia muito feliz, muito abençoado, produtivo, com muitas coisas boas. Manda um abraço aqui lá pro Jailson, meu amigo Jailson, bom dia pra você. O Francisco também tá ouvindo a gente, o Elton Manuel Emídio, lá no Estadão do Piauí, e também o Antônio, lá em Águas Lindas. E Chimbica, que você, rapaz, manda aquele modão especial aí pra todos os nossos ouvintes.

galera, a rádio que faz diferente e o programa sertanejo bom demais, acordando você com muito modão, até às 8 horas da manhã, muito modão e muita alegria pra você aqui na Nova Era. Meu amigo Chimbica, escolhe mais um modão e carca aí pra gente.

0: É isso aí, meus amigos. Final de mais esta edição do programa Sertanejo Bom Demais, aqui na Nova Era, nesta terça-feira, dia 2 de junho de 2026. O programa foi uma beleza, né? E a gente agradece muito a você, amigo ouvinte da Nova Era, está sempre aqui com a gente, acompanhando o nosso programa, participando, prestigiando e ajudando a gente a fazer o melhor programa de modão aqui do seu rádio. Muito obrigado, meu amigo Chimica. E a gente vai ficando por aqui, desejando para você uma terça-feira com muita paz, muitas bênçãos, alegrias, realizações e tudo de bom, né? E a gente volta amanhã, às 5 da manhã, com muito mais modão e muita alegria para você, aqui na Nova Era. Tchau, minha gente!
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4: Nova Era FM 8:01.
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você que sai do trabalho, para você que está a caminho do trabalho. Meus amigos lindíssimos da Zona Rural, um ótimo dia para você. Seja muito bem-vindo, esse é o seu Bom Dia Alegria. Muito prazer, eu sou a Lê Rodrigues, te faço companhia até às 11 com muita música boa e claro. Muita alegria nessa manhã de terça-feira, porque terçou por aqui, bebê. E você se conecta comigo no 62-3357-1549. Peça sua música, manda o seu alô, compartilha sua mensagem de bom dia por aqui. É uma alegria imensa atender você. A gente começa aí com a Sina de Ofélia, Luísa Sonza e Dilcinho. Um ótimo dia pra você, 8 horas e 3 minutos por aqui. 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E a gente começa assim, ó, com essa vibe boa, alegria, energia positiva, alto astral e tudo mais. Um ótimo dia pra você.

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9: Nova Era 8:21. Oi, a sua terça-feira com muito mais alegria por aqui comigo no comando até às 11.
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9: Oi, terçou, bebê, que coisa boa. Terça-feira, você tudo pode naquele que te fortalece. E que bom ter você aqui. A gente começa a nossa manhã com muita alegria, energia positiva, alto astral, e você por aqui comigo. E tem muita coisa boa por aqui, tá? 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Pode sintonizar com a gente, conecta aqui no 62-3357-1549. Peça a sua música, manda o seu alô, compartilha com a gente a sua mensagem. Bom dia por aqui. É um prazer muito, mas muito grande atender você, tá? E a gente começa aqui já vendo quem tá participando com a gente. Meu amigo Edilson Max, lá de Afogado de Engás, ele já tá por aqui participando. Vamos ver o que ele mandou aqui pra gente. Bom dia, toca aí Vito e Léo, 10 minutos só pra curtir. Edilson Marques de Afogados de Ingazeira, Pernambuco. Que coisa boa, muito bom ter você aqui. A minha amiga Raimundinha já tá por aqui, deixa eu ver o que ela mandou pra gente.
2: Bom dia, minha linda.
9: Tudo bom dia, bem? Princesa.
2: Você tá?
9: Tô bem demais, vai, melhor agora.
2: Como passa uma música aí pra mim com Raimundo Fagner, retrovisor.
9: Raimundo Fagner. Ótimo dia pra você, minha linda, muito bom ter você aqui. E que coisa boa, viu? O Bom Dia Alegria é até às 11, tá, gente? Das 8 às 11, com muita música boa e, claro, muita alegria em todas as manhãs. Quero mandar um alô aí aos meus amiguinhos aí do TikTok, que estão conectados aqui comigo através da live. Um beijão bem grandão pra vocês e muito bom ter vocês aqui, tá? A minha amiga Lala chegou aqui, que coisa boa. Bom dia, princesa, que a sua manhã comece serena, fortalecida pela fé e guiada por um propósito claro. Toca essa música aí, Tempo Apaixonado. Um beijo pra você, minha amiga. E um abraço bem grandão pra essa galera aí da reciclagem do IP. E feliz terça-feira, né, gente? E eu já vou começar aqui a abrir o astral, a primeira parte do astral de hoje. Vamos ver o que o astral fala hoje pra gente, né? Então, atenção pra quem é do signo de Áries: Wagner Camargo, Vanilda, Djalma Marques, Touro, Luciano, Reginaldo, Flávio Amadeu. Signo de Gêmeos: Júnior, Gilberto, Jeff, Emanuel, eu também sou do signo de Gêmeos, e Câncer, Sidislene e Noel Lopes. É, vamos ver o que essa primeira parte do astral reserva para nós, né? Daqui a pouco eu volto. E lembrando que a enquete de hoje é: qual é a sua bebida favorita? Ah, eu sei que vocês, todo mundo, nós temos uma bebida que a gente gosta mais, né? E quando fala de bebida, a gente vai, é tudo, tá? É suco, é bebida mesmo que você gosta de beber, com álcool, sem álcool, é suco. Qual a sua bebida favorita? Eu quero saber hoje, quero saber, sou muito curiosa, então compartilhe aqui comigo, tá? E a gente já começa aí na primeira parte do astral, e logo mais vem Vitor e Léo, 10 minutos longe de você, com participação de Henrique e Juliano. 8 horas e 25 minutos por aqui, o dia tá apenas começando, tá, bebê? Calma aí, que tem muita coisa boa pra rolar por aqui, e já já eu volto com a segunda parte do astral e mais participação pra você. Feliz terça-feira.
0: 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O Bom Astral está no ar e vamos para a previsão de hoje, né, Kel?
4: É isso aí, Cido. Bora começar com quem é de Áries, hein? Olha, Áries, contando com uma baita energia e otimismo, você pode sentir vontade de sair da rotina e explorar novas possibilidades. Só cautela com a impulsividade, tá? Você pode se reconectar com parentes distantes e ter conversas emotivas em casa. Hoje o seu número é o 18 e a cor é o vermelho.
0: Atenção, você que é de Touro. Sua empatia promete dar as caras e estimular conversas, acordos e trocas com colegas, clientes e chefes. Ótimo dia para investir no networking. E o alerta é tentar não levar tudo para o lado pessoal. Número 9, cor branco.
4: Agora com você, Gêmeos, atenção. Trocas, alianças e trabalhos em equipe prometem fluir melhor, tá? Com a sua lábia ativa, conversas tendem a abrir portas importantes. Só evite prometer mais do que pode cumprir, tá bom? Hoje o seu número é o 15 e a cor é o marrom.
0: Sua vez, Câncer. Além de contar com muita imaginação e otimismo, tudo indica que vai ter mais confiança para mostrar suas ideias. Você tende a se expressar com sensibilidade e consciência, mas seu lado Câncer e drama vem com tudo e pode provocar chororôs. Número 25, cor azul.
4: E daqui a pouco a gente volta com mais previsões para o seu horóscopo aqui no Bom Astral. Para quem é Leão, Virgem, Libra e Escorpião.
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8: Nova Era 8:48. Oi, a sua manhã com muito mais alegria por aqui. Feliz terça-feira, que coisa boa ter você aqui sempre conectado com a gente. 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Que coisa boa, a gente já começa aqui. Deixa eu ver quem tá participando com a gente. Meu amigo Diego. Diego, bom dia, como é que você tá, meu amigo? Que coisa boa ter você aqui em plena terça-feira, conectado com a gente. E respondendo a enquete, Lene, bom dia, um ótimo dia para você e todos os ouvintes. A minha bebida favorita, Lene... Ah, Diego, isso é demais, né? Limonada, né? Limonada. O Diego falou que a bebida favorita dele é limonada, gente. Tem base isso? Será, Diego? Será? Um ótimo dia pra você e todos os amigos ouvintes aí de Goianésia. Um beijo maravilhoso pra essa cidade linda aí. E claro, sempre muito bom ter você aqui. Tá bom, eu vou acreditar que a sua bebida favorita é limonada, tá bom? E lembrando que, por último, eu sempre falo aqui, eu sempre coloco as enquetes e por último eu falo, né, a minha opinião. E por último eu vou deixar com a minha bebida favorita, tá, gente? Vocês vão cair pra trás. Diego, um bom dia pra você, feliz terça-feira, meu amigo, tá? Feliz terça-feira pra você. Deixa eu ver quem tá por aqui, meu amigo Elismar, deixa eu ver o que ele mandou pra gente aqui. Calma aí, bora ver o áudio.
9: Bom dia, locutora.
8: Bom dia, meu amigo.
9: Olha, uma Batista de ali, que é um famoso.
8: Certo.
9: Quero que você roda pra mim aí uma música aí. Deusa do Araguaia.
8: Deusa do Araguaia.
9: Eu acho que é com Matão e Monteiro. Então, você vê aí.
8: Tá certo.
9: Deusa do Araguaia é o nome da música.
8: Deusa muito do Araguaia. Bonito,
9: eu quero ouvir. E te oferecer pra você também, que é muito bonito.
8: Obrigada.
9: Muito obrigado e um bom dia, um bom programa.
8: Bom dia pra você, meu amigo Elismar Batista. Que coisa boa ter você aqui. Já já eu toco a sua música. Calma aí, que é por ordem de chegada aqui. E já já eu vou tocar a sua música. E a minha amiga Lala respondeu que a bebida favorita dela... Minha bebida favorita é suco de goiaba e manga, do Leandro Gilberto, 29. Mas qualquer bebida que tenha algo é a bebida favorita deles. Álcool, né, Lala, que você quis falar? Qualquer bebida que tenha álcool é a bebida favorita deles, é isso? Ai, ai. Olha aí, viu, Gilberto, Leandro? Tá vendo aí que ela lá tá falando de vocês? Deixa eu ver aqui que meu amigo Djalma Marques mandou aqui pra gente.
10: Bom dia, Lê. Bom dia a todos.
8: Bom dia, meu amigo.
10: Nova Era FM. Lê, a minha bebida favorita é essa aí, ó.
8: Ah, não acredito.
10: Essa aí que é a minha favorita. Tá lá nesse tempo de calor, viu, meu amigo?
8: Ô, Djalma, você já amanhece o dia bebendo assim, meu amigo?
10: No programa. Eu vou fazer questão de saber o que, que é a sua bebida favorita.
8: Olha.
10: Também. Toca pra nós aí, meu amigo. Uma música com Rio Negro Solimões, Fumo Trocado.
8: Rio Negro Solimões.
10: Pra todos aí que gostar da moda aí.
8: Meu amigo Djalma Marques, lá da Fazenda Barro Vermelho, município de Campinorte. Que coisa boa ter você aqui, compartilhando com a gente a sua bebida favorita. E daqui a pouco, lá no últimozinho, eu falo qual a minha bebida favorita, tá, gente? Mas vou logo avisando, não é com álcool, tá? Nunca bebi uma bebida com álcool, mas peraí que vocês vão saber, calma aí. A Lala falou aqui, o café da manhã do Leandro é a 29. Ô Lala, 29 é uma bebida? É uma bebida? O que que é? Alguém sabe me dizer se 29 é uma bebida? Deixa eu ver o que minha amiga mandou aqui pra mim.
11: Bom dia, Helene. É a minha bebida preferida. Bebida não, suco, né? Eu gosto de suco de laranja e de maracujá.
8: Ah, você quase acertou a minha.
11: São esses dois sucos que eu gosto muito. Bom dia. Passa a minha música.
8: Bom dia, Melinda. Já já eu toco a sua música. Gente, quando eu falo bebida, abrange, tá? Abrange. Tudo que é de se beber é bebida, tá? Mas tem pessoas que sempre, assim, bebida só se tiver álcool, né? Não, é suco, chá, café, enfim. Tudo que for líquido e der pra beber é bebida, tá? Vai abrangendo assim, tá bom, gente? Vamos pra segunda parte do astral. Eu nem prestei atenção na primeira parte do astral, tá? Atenção para quem é do signo de Leão, José Lourenço, G. Bonfim, Raimundinha, Gretchen Sana, Virgem, Lidiane, Diego, Lázaro Gomes, Maria Bispo, Jânio Ferreira, o signo de Libra, Lala, Rogério, E signo de Escorpião, Ana Cláudia, Cleube Guimarães e Ana Paula. Presta atenção que o astral de hoje tá arrasando, tá, gente? E logo mais depois do astral tem mais música pra você. Eu quero mandar um alô especial ao meu amigo Fred, aqui do TikTok, a galera que tá conectado com a gente, e também pra galera que tá aqui no nosso site da Rádio Nova Era FM, conectado com a gente aqui. Que bom ter você, tá? Seja sempre muito bem-vindo por aqui, afinal de contas, aqui é onde a gente se conecta, você aí, eu aqui, e nós todo mundo junto, misturado, fazendo essa programação maravilhosa em plena terça-feira. Eu já desejo, viu? Feliz terça-feira pra você. E a gente vai de astral e logo mais, muito mais música pra você. 8 horas e 56 minutos por aqui na Melhor do Ibope. Bom dia.
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13: E estamos de volta, é o Bom Astral no ar com mais signos do zodíaco pra nós, né, Kel?
14: É isso aí, Cido, chegou a vez de leão, hein? Ó. Leãozinho, o seguinte, excelente dia pra tentar uma fezinha, já que sua sorte tá on e você pode se dar bem. Só cautela pra não exagerar nos jogos, tá? Os astros pedem atenção com a saúde emocional, pois choros e ressentimentos podem vir aos montes e esgotar a sua energia, cuidado.
13: Sim.
14: O número é o 45 e a cor é amarelo.
13: Muito bem, Virgem, assuntos familiares devem concentrar boa parte da sua atenção, mas embora precise ter cautela com sincericídios, pode mostrar menos rigidez. Com um tom mais acolhedor e sensível, pode ter conversas sinceras, fortalecer amizades ou retomar antigo contato. Número 20, cor lilás.
14: Agora com você, Libra. Atenção, Librinha, você deve ter um dia produtivo, hein? Além de proativo e comunicativo, seu signo tende a ser mais empático, simpático e bom ouvinte. Reunião ou entrevista favorecida hoje, hein? Tudo indica que seu dia vai ser mais leve e dinâmico. Hoje o número é o 39 e a cor é o amarelo.
13: Escorpião, pode sentir um forte impulso para buscar novas oportunidades de ganhos e tem chance de ganhar din-din com uma iniciativa ousada. Só evite imprudências para não tomar tombo nas contas. Número 55, cor dourado.
14: E daqui a pouco a gente volta, hein? Com as últimas previsões para o seu horóscopo aqui no Bom Astral, para quem é Sagitário, Capricórnio, Aquário e Peixes.
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3: Oi, que bom ter você por aqui. 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
3: Nova Era, 9:20 por aqui. Um ótimo dia pra você. Que bom ter você aqui com muita alegria.
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3: Oi, gente. De volta aqui nos estúdios da Nova Era. Que bom ter a sua companhia aqui. E a gente já começa aqui, ó. 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Deixa eu ver quem está aqui participando com a gente, deixa eu ver quem chegou, minha amiga Cidislene. Bom dia, Cidislene. Bom dia, minha linda. Como é que você tá? Tranquila? Tudo jóia? O que ela mandou aqui. Bom dia. Hoje, lembre-se, há uma força dentro de você que quase ninguém vê. Ela nasce no silêncio, nas suas lutas, onde só Deus conhece o peso do seu coração. E mesmo quando tudo parecer frágil, Ele sustenta os seus passos e renova a sua alma com uma paz suave. Que seu dia comece assim, com fé silenciosa, coragem serena e a certeza de que Deus vê cada força escondida dentro de você. Que mensagem linda, né? Cidislene, muito obrigada por compartilhar sempre, todos os dias, essas mensagens que você traz. Acho muito linda. Muito obrigada por tudo, viu? Nós amamos ler essas mensagens aqui, fortalece a gente, a nossa alma, né? E que bom ter sempre você conectado aqui com a gente. É, minha amiga, a minha amiga Lídia tá por aqui. Bom dia, princesa, como é que você tá? Um beijo bem grandão pra essa galera linda de Minaçu. A Lídia falou que a bebida dela favorita é café, já suspeitava, tá? É café, ela falou que não abre mão de um café pela manhã, um café pela tarde, um café pela noite e quando dá. Ela falou que quando dá 10, 11 horas e dá vontade de tomar café, ela toma de novo. Ô mulher cafezeira, hein, Lídia? Um ótimo dia pra você, princesa. Feliz terça-feira e é sempre muito bom ter você aqui. E a gente vai acompanhar agora a última parte do astral de hoje. Eu não sei se você prestou atenção nesse astral. Mas atenção pra quem é do signo de Sagitário. Bruno Garcia, Daniele, signo de Capricórnio, Natália Aguiar, Leandro, Aline, Aquário, Paula Nayara, Meire Lisboa e Peixe, Cida Borges e Júlio César. Essa é a última parte do astral de hoje, tá, gente? 9:23 por aqui. Ótimo dia pra você. Depois do astral tem mais música.
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6: E chegamos ao último bloco da turma, né, Kel?
7: É isso aí, Cido. Chegou a sua vez agora, Sagitário. Olha, Sagitário, a sua postura confiante, corajosa e dinâmica ganha destaque, podendo te favorecer no serviço ou naquele processo seletivo. Mas, ó, agir com paciência e estratégia deve fazer toda a diferença, viu? O número hoje é o 21 e a cor laranja.
6: Capricórnio, sucesso não deve vir do esforço isolado, mas a sua habilidade de nutrir conexões certas. Hora de seguir os instintos. Se trabalha à noite, pode assumir uma responsabilidade. Pode pintar vontade de desacelerar durante o dia. Número 30, cor vermelho.
7: Agora é com você, Aquário. Atenção! A comunicação promete fluir e favorecer trocas, alinhamentos e ajustes. Você tende a ficar atento aos sinais do corpo e perceber o que ele precisa. O estômago pode ficar sensível, viu? Com risco de azia, gastrite atacada, fica atento aí. O número é o 57 e a cor goiaba.
6: Chegou sua vez, peixe. O dia favorece metas mais ousadas e decisões importantes, já que conta com confiança no seu taco e intuição aguçada. Com sua criatividade on, pode ter boas ideias. Pode dar bom deixar a intuição guiar seus palpites. Número 42, cor preto.
7: Então tá, essas foram as previsões de hoje pra você.
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0: bem o problema que tem.
1: Salva de palmas! Fala o teu nome dele! Pode ir. Obrigado, meu irmãozinho. Deus abençoe você. Muito sucesso, tá?
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3: Nova Era 9:40. A sua manhã com muito mais alegria por aqui.
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3: 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E por aqui de volta, deixa eu ver quem tá por aqui participando com a gente. A minha amiga Sara tá por aqui. Sara, bom dia, minha linda. Como é que você tá? Passando para agradecer o Pix da promoção Abadia, que te deixa saudável todos os dias. Já tá na minha conta. Muito obrigada, Rádio Nova Era e Drogaria Abadia. Peço uma música, Menino da Porteira, ofereço para os meus pais, Dona Jandira e o senhor Eustáquio. E para todos que gostarem da música, que bom, Sara. Muito bom saber que você está feliz. Eu fico feliz por você também. Que seja bem aproveitável esse valor, né? E faça também como a Sara, né, gente? Participa também. Quem sabe você vai levar um Pix aí, né? Então não perde tempo, tá? É, gente, lembrando. Tá rapidinho aqui para a trilha não me deixar na mão. Ai, ai. 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Espero você lá. É, a minha amiga Eliane Duarte chegou por aqui. Bom dia, Eliane. Bom dia, meu nome é Eliane Duarte. A bebida que mais gosto é vinho bem gelado. Deus abençoe vocês sempre. Uma ótima terça-feira. Feliz terça-feira, minha linda. José Lourenço, bom dia, José Lourenço. Como é que você tá? Tranquilo? Tudo bem? Ele pediu aqui a música. Deixa eu ver aqui. É, Lê, gostaria de ouvir a música com Chitãozinho Chororó, Evidências. Drogaria Badia te deixa mais saudável todos os dias. Ofereço especialmente para você e todos os ouvintes da Nova Era, tá? Sou fã do seu programa. Feliz terça-feira para você também. Obrigada. E vamos de música por aqui, gente. Depois dos drops do Pet, vamos de Evidências com Chitãozinho e Chororó. Um ótimo dia.

Drops do Pet chegando com uma dica muito importante para quem tem felino em casa. Muitos gatos têm preferência por água corrente, como torneiras ou fontes. Isso tem origem no instinto. Na natureza, água parada pode representar risco de contaminação, enquanto água em movimento é associada a maior segurança. Por isso, alguns gatos simplesmente ignoram o potinho e ficam fascinados pela torneira. As fontes de água são uma ótima alternativa para estimular a hidratação e ajudar na saúde renal dos felinos. E vamos combinar? Gato hidratado é gato mais saudável e feliz.

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2: Oi, de volta por aqui com muito mais música pra você.
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2: 9:55 agora, que coisa boa. E a gente já começa falando do Pix, da promoção Drogaria Badia te deixa mais saudável todos os dias, né? 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E deixa eu ver quem tá aqui com a gente. Recebi um pedido muito especial aqui da Tamara Galvão. Bom dia, Tamara Galvão. Muito bom ter você aqui. Muito obrigado pela companhia, pela sintonia. E ela falou aqui, bom dia, manda um feliz aniversário para minha filha Isabela Brito, que está completando hoje 10 anos de vida. Moramos aqui em Campinorte. Campinorte, um beijo bem grandão para esse povo lindo de Campinorte, tá? Muito bom ter a sintonia de vocês aqui. E a gente começa assim, gente, vamos desejar aí um feliz aniversário para Isabela, né? Isabela Brito, que está fazendo hoje 10 anos. Vamos lá? Vamos lá?

0: coisa boa, né? Afinal de contas, fazer aniversário é muito bom, gente. Mais um ano de vida, muita paz, saúde, alegria, felicidades, sonhos conquistados e tudo de bom.
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0: É isso aí, Isabela, minha linda. Que Deus te dê muitos anos de vida, muita paz, saúde, que você cresça com a proteção de Deus sempre sobre você, né? Afinal de contas, é mais um ano de vida, mais uma rosa que você colhe no jardim da existência, né? E graças a Deus por isso, que Deus te abençoe, te dê paz, amor, que todos os seus sonhos sejam conquistados, tá? Deus abençoe você e toda a sua família. Meus parabéns. Aproveita esse dia com muita alegria, muita paz, tá bom? Que o Papai do Céu possa te abençoar a cada segundo da sua vida. Um ótimo dia pra você, minha linda. Feliz terça-feira, tá? E quem tá por aqui também é o Moisés Almeida, lá diretamente da Bahia, aqui participando com a gente. Deixa eu ver quem chegou aqui, manda o áudio.
2: Bom dia, meu nome é Fernanda.
0: Bom dia, minha linda.
2: Gostaria de pedir uma música com Dizon, Lambadão, oferecer para todo mundo da rádio. E gostaria de participar do sorteio do Pix.
0: Tá bom, Fernanda. Muito bom ter você aqui, minha linda. Que bom. Um abraço bem grandão para essa galera linda aí de Campo Norte. Também quero mandar um alô meu amigo Ramilton. Ramilton tá sintonizado, né, Ramilton? Sempre aí com a gente. Um bom dia para você. Feliz terça-feira. Também quem tá aqui é a Cida, Cida Carvalho. Bom dia, minha linda, como é que você tá? Tranquila, tudo bem? Bom ter você aqui, feliz terça-feira, tá, minha linda? Muito bom ter você aqui. E a gente já começa a nossa programação ouvindo música, né, gente? Ouvindo música 9 horas e 59 minutos por aqui. E a gente segue a programação com muito mais música e muita alegria pra você nessa manhã de terça-feira. Vamos que vamos!

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1: Ai, bebê.

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2: Nova Era, 10 horas e 8 minutos por aqui. Oi, vem comigo com muita alegria nessa manhã de terça-feira.

0: 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Eu quero mandar um especial à minha amiga Maria Bispo. Bom dia, minha linda, como é que você tá? Tranquila? Bom dia, estou ligadinha no seu programa. Vou ter que ir lá, gente. Eu vou ter que ir lá conhecer a Maria Bispo. Vou lá em Campinorte. Eu tô aqui preparando aqui um dia pra mim ir lá tá conhecendo ela, tomar um cafezinho quente, Maria Bispo, e aí vai ter um cafezinho quente aí pra nós. Eu vou te visitar a qualquer hora dessa, calma aí, eu só tô organizando umas coisas aqui e vou passar aí na tua casa pra tomar um café contigo, claro, se você quiser, né? Tá, minha linda, um beijo pra você, um abraço bem grandão e feliz terça-feira, um abraço bem grandão pra essa galera linda de Campinorte, inclusive temos muitos, mas muitos ouvintes mesmo de Campinorte aqui conectado com a gente, tá? E vamos com a Aninha na Cozinha hoje, traz uma receita maravilhosa aí pra você que gosta aí de sempre inovar. A Aninha na Cozinha traz receitas bem gostosas pra você que gosta aí de cozinhar, tá? 10 horas e 11 minutos por aqui, vamos de receita e depois mais música pra você, feliz terça-feira.
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3: Hora de compartilhar com você mais uma receita gostosa no Aninha na Cozinha. Vamos preparar soufflé de ricota low carb. É muito simples. Você vai precisar de 250 gramas de ricota, 4 claras, 2 gemas e uma colher de chá de fermento. Amasse as 250 gramas de ricota fresca com 2 gemas. Na sequência, bata 4 claras até ficarem bem fofinhas em neve. Tempere a ricota e adicione uma colher de chá de fermento. Incorpore as claras e coloque em forminhas. E pronto! Leve ao forno pré-aquecido a 180 graus por 15 minutos ou até ficarem douradinhas. E pronto, é só servir. Enjoy!
4: Que delícia!
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0: É isso aí, de volta por aqui, antes de chamar a música, eu vou colocar esse áudio aqui do meu amigo baiano aqui, que acabou mandando esse áudio aqui pra gente, vamos ver o que ele disse.
5: Então você não vai lá conhecer a Marinha, não, você vai lá tomar um café, ué.
0: Ai, meu
5: Bom
0: Deus.
5: Bom dia, manda aí um alô pra galera de Uruaçu aí, baiano, distribuidora de bebida.
0: Baiano, distribuidora de bebida, que coisa boa, baiano. Não, vou conhecer ela, Maria Bispo, e vou aproveitar e tomar um café, ué, não pode não? O café faz parte, baiano. Oxi, tô te entendendo não, viu? Mas top demais, gente. Um cafezinho quentinho, uma boa conversa e a gente conhece aí. Quero conhecer a Maria Bispo. Com certeza eu tô organizando pra ir, viu, baiano? E não vem com essa, não. Tem que ter café sim, tá bom? Vamos de música, gente. Deus adora a Guaia, Jean Giovanni, 10 horas e 13 minutos por aqui, tá? Um ótimo dia pra você.

0: sogra.
1: Tô querendo namorar, não, mas se quiser vir aqui em casa hoje e ficar pra sempre, tô à disposição. Posta foto junto com a música romântica de fundo.

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13: 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Oi, resta mais uns minutinhos pra gente curtir uma música boa por aqui, tá?
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13: 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Ana Ju, bom dia, minha linda. Como é que você tá, Ana Ju? Tranquila, feliz terça-feira pra você. Que bom ter você aqui. A Ana Ju falou que a bebida preferida dela é Coca-Cola. Ela amanhece com uma garrafa de Coca, anoitece com uma garrafa de Coca na... Ai, ai. Vai, né, gente? Coca-Cola é muito bom no almoço, no jantar, no lanche, né? Mas é na Ju, ó. Olha, veio... Olha o vício. Bom dia pra você, minha linda. É, Coca-Cola realmente é muito bom. Gente, mas a minha bebida preferida, que eu gosto, assim, eu nunca bebi álcool. Nunca provei uma cerveja, não sei como é que é, né? Álcool nenhum, nunca bebi mesmo. Vou fazer 36 anos agora, esse mês ainda. E nunca bebi, não. Nenhuma bebida, assim, que contém álcool, tá? É, tentei tomar um pouco de vinho um tempo desse atrás aí, mas achei muito ruim vinho. E por conter um pouco de álcool, eu passei um pouco mal, tá? Quis desmaiar, deu um treco lá, por conta do pingo de álcool que tem, mas como eu não tenho costume, eu passei muito mal. Mas a minha bebida preferida mesmo é suco de maracujá, tá? Gosto demais de suco de maracujá. Suco de maracujá é uma maravilha, gente. Eu tomo e bebo, eu tomo mesmo e durmo logo em seguida. Então, assim, respondendo a enquete, a minha bebida preferida é suco de maracujá. Se eu chegar na sua casa, você pode servir suco de maracujá que eu vou ficar muito feliz. Mas se tiver de limão, de laranja, outros também não tem frescura não, tá, gente? Não tenho frescura, mas suco de maracujá é o meu preferido, acho muito bom mesmo, tá? E aos demais que bebem, que tem outra bebida, meu amigo falou aqui que ele gosta de cerveja, né? O Edjalma Marques, outros de 29. Que bom, cada um gosta de uma bebida, né? Então eu gosto disso de maracujá e tá tudo certo. A Casa Design traz dicas pra gente nessa manhã de terça-feira e logo mais vem mais música aí. Júlia bem inesquecível com participação de Luan Santana. Feliz terça-feira, minha gente.
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4: Casa e Design. A entrada da casa é o primeiro contato com o ambiente, mas muita gente esquece desse espaço. Um aparador pequeno, ganchos bem posicionados, um espelho e uma bandeja para chaves já resolvem muita coisa. Além de organizar o dia a dia, esse tipo de composição deixa a casa mais funcional e mais bonita. Outra dica importante é evitar acúmulo nesse espaço. Entrada cheia de objeto passa a sensação de bagunça logo de cara. Casa bem pensada começa na porta.
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0: Nova Era 10h42. Vem que é só alegria, cola em mim, bebê.
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0: Ai, gente, bom dia pra você. Quero mandar um alô especial à minha amiga Giselda. Bom dia, com muita alegria. Deus na frente hoje e sempre. Giselda, um beijo pra você, minha linda. Muito bom ter você aqui. E ela chegou no finalzinho da enquete e falou que a bebida preferida dela é água. Ah, é. Que bom, né, Zelda? Pra mim, tomar água é uma luta, viu? Eu tenho que me forçar a beber água, é sério. E a minha bebida preferida é suco de maracujá, mas água, claro, é essencial. A gente tem que tomar bastante, viu, gente? Por falar em água, vocês tomem água, viu? Que água é mais barato que um rins. Uma água, um litro de água é um e pouco, tá? E um rins, ninguém tem dinheiro pra comprar não, tá, gente? Então é melhor tomar água do que perder rins. Vamos tomar que o calor tá demais, tá? Vamos de mais música por aqui, Menina de Ouro, 10h43, já no finalzinho da programação, né? Um ótimo dia pra você. Música.

É preciso reviver o sonho e a certeza de que tudo vai mudar. É necessário abrir os olhos e perceber que as coisas boas estão dentro de nós, onde os sentimentos não precisam de motivos, nem de desejos e de razão. O importante é aproveitar o momento e aprender sua duração. Pois a vida está nos olhos de quem sabe ver. E se não houver frutos, valeu a beleza das flores. E se não houver flores, valeu a sombra das folhas. E se não houve folhas, valeu a intenção da semente. É preciso viver os sonhos. É preciso viver de forma intensa. É necessário abrir os olhos e perceber que as coisas boas estão sempre dentro de cada um de nós.

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2: Esporte News. A delegação da seleção brasileira embarcou ontem à noite para os Estados Unidos. Hoje pela manhã já desembarcou em Nova Jersey. Hoje à tarde, o treinador Carlo Ancelotti já vai fazer treinamentos com os seus jogadores visando o amistoso que terá sábado. 26 atletas, comissão técnica e convidados da CBF embarcaram um avião preparado para levar a seleção brasileira. O Brasil que fará esse jogo amistoso no sábado contra a seleção do Egito. A sua estreia na Copa do Mundo vai acontecer no dia 13 de junho e os jogadores da seleção estarão utilizando o uniforme principal, camisa amarela, calça

0: Mas a Copa do Mundo vai começar daqui a 9 dias. No dia 11, 2 partidas acontecerão no México, no Estádio Azteca, México e África do Sul. Enquanto que Coreia do Sul e República Tcheca jogarão às 23 horas, horário de Brasília, no Estádio Akron, que é conhecido como Estádio do Chivas e que fica localizado na cidade de Zapopan, fazendo parte da região metropolitana de Guadalajara.
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1: Já são 11 horas e 3 minutos. Terça-feira, dia 2 de junho de 2026.

0: aqui no Virou Notícia e temos convidados. É, eu ainda estou daquele jeito, com a garganta não ajudando, vou falar menos, tá? Vou inclusive passar a bola aqui pro Jonathan Fernandes e a gente vai tocando. Eu agradeço aí a compreensão de vocês, agradeço pela sintonia e lembrando que o Virou Notícia é um oferecimento do Maná Supermercado, todos os dias aberto até as 22 horas. 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Daqui a pouco a gente traz detalhes aí para vocês. Jonathan Fernandes já por aqui vai nos trazer informações, porque ontem também teve sessão na Câmara e hoje temos convidada. Jonathan Fernandes vai falar conosco agora. Bom dia, Jonathan.
1: Bom dia, Dilma Brito. Bom dia especial aos nossos ouvintes. É um prazer, uma honra e um enorme privilégio estar aqui mais um dia no Estúdio da Nova Era, no coração de Uruaçu. E é isso aí, Dilma. Ontem aconteceu a sessão extraordinária na Câmara Municipal, que contou com a presença do James Vasconcelos, que é uruaçuense e vereador em Aparecida de Goiânia. E ele também que busca uma candidatura a deputado estadual pelo PL. Ele que é pré-candidato, inclusive elevou o tom, né, acerca de candidaturas aqui em Uruaçu. E a gente traz esse resumo até as 12 horas. Também tem pesquisa fresquinha, ó, acabou de sair do forno. Pesquisa Mais Goiás aí para Senado e governo de Goiás. E como anunciado ontem, o Virou Notícia repercute hoje uma ação da Procuradoria Especial da Mulher, que agora conta com a Procuradoria Itinerante. É a segunda edição aí dessa ação, que hoje é liderada pela vereadora e procuradora especial Joana Dark, que por questões de saúde não conseguiu estar aqui conosco, mas pediu para a doutora Nelma, que cuida também da Procuradoria Especial da Mulher, uma grande mulher aguerrida e representa muito bem a Procuradoria na Câmara Municipal. E eu já a trago para dar o seu alô de bom dia. Seja bem-vinda, doutora Nelma, Rádio Nova Era. Seja bem-vinda ao Virou Notícia.
2: Bom dia a todos. Bom dia aos ouvintes da Rádio Nova Era. O programa Jornal Virou Notícia. Muito obrigada, Jonathan, pelo convite, por aceitar nos receber aqui. Dilma Brito, companheira querida.
0: Bom dia, seja muito bem-vinda mais uma vez, tá?
2: Eu que agradeço, é sempre um prazer estar aqui com vocês.
0: Obrigada.
1: Doutora, como eu falava agora, a Procuradoria Especial da Mulher criou mais uma ação, que é a chamada Procuradoria da Mulher Itinerante. Inclusive, a primeira ação aconteceu na quadra de esportes do bairro Vitória. Eu estive lá. E com relatos muito fortes, inclusive um que chamou muita atenção, que a vereadora, a ex-procuradora especial da mulher, hoje ela está lá como suplente, mas como vereadora ela usou a tribuna da Câmara, para repercutir uma situação que chamou muito a minha atenção, que é o fato de uma mulher que tem medida protetiva, que eu vou preservar o nome, que eu vou preservar a família, acionou, né, o 14º Batalhão para uma ocorrência desse esposo, desse ex-esposo, ex-affair dela, que invadiu a casa violando a medida protetiva e não recebeu. A família fez contato com a polícia e infelizmente ninguém foi até o local e aconteceu fatos piores, agravantes, né? E a Procuradoria Itinerante tem esse intuito, né? Que eu vi a demanda nas pontas. E a vereadora Giovanni Magalhães trouxe essa situação para a tribuna da Câmara. Já está sendo articulada, inclusive, uma reunião com o Polidoro, que está cuidando, né, aqui do nosso 14º Batalhão aqui em Uruaçu. E para justamente tratar disso aí, o 14º Batalhão também que se organizou para ter aqui na cidade uma patrulha especial que trata dessas questões, né, dessas questões

0: mulheres vítimas de violência, acho que até a doutora Aline também, que é advogada, né? E eu queria que a senhora falasse para o ouvinte do que se trata e qual que é o intuito, além disso que eu já falei, da procuradoria itinerante.
1: Claro, muito bem colocado, Jonathan. Inclusive, a sua participação lá na função de vereador conosco foi de suma importância, assim como a participação dos outros vereadores que estiveram presentes, né? A vereadora Jona Dark, Nailda, vereadora Juveni, o vereador Josimar, que é também presidente da Câmara. Por quê? Porque esse é o nosso intuito. A procuradoria itinerante, ela aproxima o poder legislativo municipal com o cidadão. É aquele momento de sentar em pé de igualdade, uma roda de conversa, ouvir os anseios da comunidade. E como bem o Jonathan citou, nessa procuradoria específica, que foi a primeira edição, nós ouvimos dos próprios cidadãos que estavam ali presentes, essa lacuna. E depois de ouvir, de identificar a demanda, já está sendo articulado, de fato, essa reunião com o comando para que a gente consiga ajustar e levar sempre a melhor prestação de serviço para o cidadão. E na Procuradoria Especial da Mulher, nós trabalhamos especialmente com mulheres. Mulheres vítimas de violência doméstica, familiar, vítimas de violência de gênero. Agora há pouco, eu estava caminhando lá no setor Santa Helena 2, fazendo o convite para a população local, para que todos participem conosco da segunda edição da Procuradoria Itinerante, que vai acontecer amanhã, quarta-feira, às 19 horas. Na Associação Flor de Deus, Santa Helena 2, nós estaremos reunidos, conversando. Essa reunião é para todo e qualquer cidadão, homens e mulheres de bens, né, participar com a gente. Lá nós queremos ouvir os anseios da comunidade, para que depois o poder público possa correr atrás disso. Porque esse é um dos motivos da procuradoria existir. O acolhimento às mulheres, o acompanhamento, o direcionamento do caso, mas também a identificação da demanda e, às vezes, o preenchimento daquela lacuna.
2: Eu queria até, inclusive, doutora, dizer a algumas mulheres que, às vezes, tem alguma conhecida, parente, amiga que sofre de violência doméstica e às vezes, não tem tanta informação ou não tem coragem de ir a uma reunião dessas. Convide ela para ir. Porque essa reunião é aberta a todas, conforme a senhora disse, né? Até para quem não sofre de violência doméstica. Isso ajuda muito, isso é importante. É bom a gente estar por dentro das informações. Uma hora a gente precisa de, sei lá, às vezes de um socorro ou dar um suporte, um apoio a alguém. A gente já sabe como agir diante de uma situação dessa, não é?
1: Claro, Dilma, com certeza. Eu deixo aqui esse convite, mulher, se porventura, né? Graças a Deus você nunca passou por isso, nunca passou por uma violação de direito, por uma violência doméstica, mas às vezes você tem conhecimento de um caso, orienta essa pessoa. Fala, olha, fulano, existe a Procuradoria da Mulher, funciona lá na Câmara Municipal, dá um pulinho lá. Tem também o telefone, o WhatsApp da Procuradoria, é o 98169-2753. Nós temos hoje uma equipe estruturada, disposta a atender. Nós precisamos, inclusive, identificar esses casos aqui em Uruaçu. Todo dia a gente vê uma notícia, tá aí nas redes sociais, nos portais de notícia. Eu abro o sistema de peticionamento, o Projud sempre tem lá a medida protetiva. Eu quero saber onde estão essas mulheres, porque essas mulheres precisam de suporte. E nós temos uma equipe para oferecer esse suporte.
0: Doutora, eu queria com que a senhora falasse para os homens, né? Dessa situação sobre de maneira educativa. No primeiro momento eu fiquei com um pouco de receio de ir, né? Porque eu via essa demanda da Procuradoria Especial da Mulher, que agora vai até os bairros, como se eu fosse me sentir deslocado, né? Já que era. Eu pensava que eram mulheres falando com mulheres. Só que não. Só que existem maneiras da sociedade como um todo, inclusive os homens, né? Visto com que são eles quem praticam a violência doméstica, também podem lá receber orientação e podem, inclusive, ajudar em conflitos ali de vizinhos, né? Visto com que aquela conversa de que em briga de marido e mulher não se mete a colher, a gente sabe que isso caiu por terra, né? Em briga de marido e colher, a gente não só mete a colher, como chama a polícia, como ajuda, e é aberta aos homens também, né?
1: Exatamente. O que eu sempre digo, o homem, o cidadão de bem, aquele homem que conhece os seus direitos, mas também conhece as suas obrigações, esse homem não se importa de participar de uma roda de conversa com mulheres para a gente abordar um tema tão polêmico e tão delicado quanto o tema da violência doméstica.
3: Tão necessário.
1: Por quê? Porque aquele homem, ele é um homem que sabe, conhece o papel dele dentro da sociedade. E eu convido esse homem, esse cidadão de bem, para estar conosco. Porque eu tenho certeza que com a força desse homem, com a força da comunidade, nós vamos conseguir ter esse combate efetivo dentro do nosso município de Uruaçu em relação à violência doméstica. Essa é uma ação, é uma luta que é de todos nós, não é só das mulheres. E o homem tem dúvida. Olha, eu tenho dúvida em relação a essa demanda. Participa conosco da Procuradoria Itinerante. Lá nós temos uma equipe. Eu, Nelma Xavier, que sou advogada. Nós temos a doutora Eduarda também, que é advogada. A gente consegue te orientar. Até mesmo, às vezes, para esse homem passar a orientação adiante. Na primeira edição da Procuradoria, inclusive, nós tivemos a participação de um senhor lá da comunidade, que ele teve uma fala muito oportuna. Eu fiquei muito satisfeita com o que ele colocou diante ali da sociedade. Ele chamou o homem para participar disso tudo. E eu achei muito importante. Então é isso, o homem cidadão de bem, ele não se acovarda. Ele não se sente incomodado de debater esse tema, muito pelo contrário. Ele luta por isso. Assim como nós vemos aqui vereadores, homens atuantes, homens da sociedade, todos em prol dessa causa.
2: Doutora, quais são os tipos de violências mais comuns que acontecem no dia a dia com as vítimas?
0: E para melhorar um pouco a pergunta da Dilma, quais são os tipos de denúncias mais recebidas, né, pela Procuradoria Especial da Mulher?
1: Aqui, sem sombra de dúvida, nós temos 5 tipos de violências tipificadas na Lei Maria da Penha. Física, sexual, patrimonial, moral e também psicológica. Aqui em Uruaçu, disparado, violência psicológica e violência física. É disparado, né?
2: Deixando claro que essa violência, quando a gente fala de violência doméstica, não é apenas por parte dos companheiros. Filhos rebeldes, mal criados, que maltratam as mães, que colocam as mães em sofrimento extremo. Isso é uma das maiores violências que ocorre, não é, doutora?
1: Com certeza. Lembrando que a Lei Maria da Penha, ela não é somente numa relação que existe ali uma situação de afeto íntimo. Ou seja, marido, noivo, companheiro, ex-companheiro, não. A Lei Maria da Penha também respalda as relações familiares. Ou seja, do filho agressor para com a mãe, do tio agressor para com a sobrinha, do avô para com a neta. Do irmão para com a irmã e até mesmo situações de coabitação, onde aquelas pessoas não têm nenhum tipo de relacionamento, mas coabitam na mesma casa. Um exemplo claro seria ali pessoas que moram em kitnets, né, conjugado e dividem o mesmo teto. Ou até mesmo pessoas que dividem uma república de estudantes. Ali tem pessoas convivendo sob o mesmo teto, não tem uma relação de amor, uma relação afetuosa, mas tem uma relação de convivência.
2: Sim.
1: Então, se acontecer uma violência ali, pode ser, a depender do tipo de violência, enquadrado como violência doméstica.
2: É uma pena, né? Porque isso aí ocorre o tempo todo, né, doutora?
1: Infelizmente.
2: Em todos os lugares.
1: Infelizmente.
2: E nós precisamos fazer uma força-tarefa, né? Com as autoridades, com toda a sociedade, para que a gente consiga reduzir esse número, né,
1: reduzir,
2: de violência.
1: Conscientizar. Esse trabalho da Procuradoria Itinerante é de suma importância por causa disso. Hoje mesmo eu andei lá no setor Santa Helena 2, fui muito bem recebida. Inclusive eu quero agradecer aos moradores do Santa Helena pela receptividade. Eu saí de lá com o coração muito em paz, muito alegre. E todos estão entendendo o propósito da Procuradoria Itinerante, é levar informação. Porque não é atuar depois que o fato aconteceu. Não é atuar depois que a mulher foi agredida, que a família, que a base familiar foi agredida. Ou que a mulher já perdeu a vida. É atuar para que isso não aconteça. Para que a gente não tenha dentro do nosso município casos, infelizmente, que virou um símbolo igual da professora Helenice. Esse é um dos nossos papéis. né? Casos que aconteceu, como o caso do Hotel Vila Rica. É, me fugiu o nome aqui, mas
2: Toninho.
1: O Toninho Vila Rica, que infelizmente tirou a vida da esposa e do filho. Aquilo ali é um caso claro de violência doméstica e familiar. Então a gente vai ficar sentado esperando que as coisas aconteçam para depois ganhar a mídia?
2: É
1: não,
2: verdade.
1: Nós não queremos isso.
2: E já existiu também aqui em Uruaçu, já teve outros casos.
1: Outros casos.
2: Além desses citados aqui. É, a gente sabe que o Brasil inteiro está lutando aí por essa causa, né, para que não aconteça mais esse tipo de coisa. Agora, eu queria saber, doutora, se existe já algum projeto por parte das autoridades, porque nós sabemos que as mulheres têm medo. Elas não denunciam porque elas têm medo ou de enfrentar a vida sozinha, ou medo mesmo do companheiro ou ex-companheiro, que a maior parte são os companheiros, das ameaças de morte. Então, existe já algum projeto, algum trabalho para que acabe com esse medo delas, para que elas venham a denunciar mais, a ter coragem de enfrentar isso aí, porque elas têm apoio, né? Elas têm toda uma rede de apoio. Aqui em Uruaçu nós temos uma rede enorme de apoio.
1: Dilma, hoje a própria Lei Maria da Penha estabelece o aluguel social já determinado dentro da medida protetiva. Porque às vezes a mulher que está em situação de violência e vulnerabilidade, ela permanece naquela situação porque ela não tem para onde ir. Ela é dependente econômica daquele agressor. Então a própria lei já vem se moldando nesse sentido. Hoje nós temos vários órgãos que atuam em parceria para o acolhimento e direcionamento da demanda dessa mulher. Então nós temos a Procuradoria, a Delegacia Especializada de Atendimento da Mulher, que foi uma grande conquista para o município de Uruaçu. Hoje nós temos o Batalhão Maria da Penha, que acompanha, deve acompanhar essas mulheres que estão com medida protetiva ativa, acompanhar efetivamente, fazer visita, verificar se está tudo bem, verificar se a medida protetiva ela está sendo cumprida. Nesse direcionamento do caso, nós vamos receber essa mulher e vamos identificar também a demanda. Se essa mulher precisa de um aluguel social, se essa mulher precisa às vezes de uma assistência de uma cesta básica. E lá na Procuradoria da Mulher, nós conseguimos resolver as seguintes demandas: pensão alimentícia, guarda de filho menor e divórcio simples. Nós não conseguimos atuar no divórcio litigioso, que é aquele divórcio onde não tem acordo e envolve bens para serem partilhados. Nessa questão específica, nós ainda não conseguimos atuar. Mas ó, a mulher precisou de um suporte, orientação, acompanhamento na DEAN. A mulher precisou de guarda, pensão alimentícia para os filhos. Podem nos procurar, porque nós temos os parceiros para direcionar essas demandas. E respondendo a sua pergunta, a rede toda trabalha em prol disso. Trabalha para que aquela proteção que está escrita num papel, que a gente chama de medida protetiva, ela possa ser efetivamente ativa na vida daquela mulher. Porque também de nada adiantaria simplesmente um papel. Né?
2: É
1: por isso que o delegado doutor Domênico se empenha em relação à proteção absoluta dessa mulher e dessa família, porque a agressão nunca é somente contra a mulher, sempre tem os filhos envolvidos.
2: Exatamente.
1: Né? O próprio Batalhão Maria da Penha, da Polícia Militar, a Procuradoria, o CEAM, então todos nós estamos em parceria, em conjunto, para abrigar essas mulheres. E esse projeto dentro da Câmara Municipal, gente, é de suma importância, porque além disso tudo, a Procuradoria viabiliza a participação política da mulher perante a sociedade. Aquela mulher que quer entender o que é o poder legislativo, não quer dizer que essa mulher, eu tenho interesse, né? Também seria muito bem-vinda em ser ali uma agente política. Mas às vezes entender. E esse ano, nós estamos contando com um apoio irrestrito da Câmara Municipal, de todos os vereadores que se fazem presente, o Josimar, na condução ali da presidência da Câmara. Nós estamos com uma sala reformada, com um ambiente agradável, com uma equipe que aumentou o número. Hoje nós temos uma secretária executiva, mais uma orientadora jurídica, advogada no suporte. Nessas reuniões, os vereadores participam conosco. Eu quero, inclusive, aqui publicamente agradecer o apoio do vereador Jonathan, porque ele é na rede social. Ele é batendo, ele enfrenta, ele não se acovarda, ele vai, ele é parceiro. Então, assim, eu quero agradecer a todos vocês, as procuradoras, todas as três que são vereadoras e procuradoras, a Nailda, a Joana, a Juvenil Magalhães. Por quê? Porque eles estão nos disponibilizando ferramentas para atuar. Porque não faria sentido nenhum eu ficar sentada numa mesa, sem fazer nada, com tanta demanda que tem, esperando aparecer. Não, eles estão nos dando suporte para que a gente vá até a comunidade, para que a gente vá nos bairros, para que a gente fale com a população, para que a gente identifique a demanda e, melhor de tudo isso, para que a gente encaminhe e resolva a demanda.
2: Ótimo. Por isso que a gente traz, abre esse espaço aqui na rádio, porque, continuando aqui aquela pergunta que eu tinha feito, muitas mulheres às vezes pensam para procurar a delegacia, procurar o suporte, apenas para ir lá prender o companheiro, o marido, que seja o autor. Não, gente, não é isso que elas querem. Essa lei é para dar suporte mesmo, para você viver sua vida em paz com seus filhos. Não é isso?
1: Inclusive, se a mulher quiser procurar os atendimentos da procuradoria, e mesmo que ela seja vítima, naquele momento, se ela não optar por requerer medida protetiva, eu vou respeitar. Eu vou respeitar, o delegado vai respeitar, porque não é uma imposição.
0: Não é obrigatório, então.
1: Não é obrigatório.
0: Então, se, por exemplo, eu sofri violência doméstica, eu, mulher, sofri violência doméstica,
1: se você não quer requerer...
0: Ah, olha aí.
2: Mas recebe ajuda psicológica. Mas você vai receber ajuda.
1: Eu vou te encaminhar para o atendimento jurídico, eu vou solucionar as suas dúvidas, a gente vai tentar te apresentar um curso profissionalizante, porque nós temos parcerias com o Cotec, com o Sebrae, inclusive vereador, salvo engano, mais ou menos um mês atrás foram entregues vários certificados. Sim. E nesses certificados, as pessoas recebem um valor para iniciar o seu próprio negócio, e é um valor até considerável.
0: É uma ação da Goiás Fomento em parceria aí com o município de Uruaçu. E a Dilma, eu primeiro agradeço, né, doutora, pelo apoio, o carinho de sempre. Para mim é um enorme prazer estar nessa luta de enfrentamento contra esses sujeitos que praticam violência doméstica. E eu queria falar sobre rede de apoio. A Dilma falou, a senhora comentou sobre. Houve uma ação, uma reunião no Ministério Público, liderada ali pela Procuradoria Especial da Mulher, que contou com representantes do CEAN, do DEAN, doutor Domênico Rocha, com a participação da Câmara como um todo, a promoção social. E vocês levaram uma demanda para o doutor Marcos Caetano, que tratava acerca de uma situação sobre assistência jurídica. Uhum. Houve avanços acerca dessa situação?
1: Jonathan, essa reunião foi muito produtiva.
0: Sim.
1: Lá nós levamos, na realidade, o doutor Domênico sempre bateu nessa tecla dessa lacuna na questão jurídica. Isso.
0: Inclusive usou a tribuna da Câmara Municipal para reforçar uma fala, né, de apoio que precisava de uma assessoria jurídica.
1: Para se manifestar.
0: Sim.
1: Nós já havíamos estudado sobre isso e, dentro do âmbito do poder legislativo, essa lacuna, que inclusive... foi necessário, doutor Domênico, até tocar nesse assunto, para que todos tivessem esse esclarecimento. O poder legislativo, ele não tem a competência legal para executar. Ou seja, na falta de uma defensoria pública, na falta da OAB poder absorver essa demanda de maneira dativa, seria o poder executivo municipal para fomentar essa ação.
0: A DEAN, então, por exemplo, pode...
1: O poder público executivo municipal.
0: Mas vai, né? CEAN, né?
1: Que seria o CEAN. O doutor Domênico, ele queria muito essa questão dessa assistência jurídica na questão litigiosa, compartilha de bens. E isso a procuradoria não consegue, os NPJs que nós temos parceria aqui, é o NPJ da Fazem e... provavelmente também vamos conseguir parceria com o NPJ da UEG. E a própria OAB não pode nomear porque envolve demanda litigiosa e partilha de bens. Então, existe uma vedação por isso. Nós não podemos executar. Mas as negociações estão encaminhando. Faremos outras reuniões com esses representantes porque o promotor pediu para que a gente levasse as ideias. O promotor deixou muito claro que o Poder Legislativo, muito embora tenha muita vontade e capacidade para isso, não pode executar, por causa das vedações legais. Mas o promotor colocou todo o apoio, pediu para que a gente em rede articule e que leve para ele a melhor solução. Nós estamos articulando essa reunião, com certeza eu vou te passar também com antecedência, para que a gente, talvez, futuramente consiga preencher essa lacuna, porque por enquanto é o que a gente não consegue fornecer é essa assistência jurídica para casos litigiosos e que envolvem partilha de bens. No entanto, a mulher precisou de divórcio simples, precisou de guarda, pensão alimentícia para os filhos, solicitação de medida protetiva caso ela queira, pode procurar tanto a Procuradoria da Mulher, na minha pessoa, na pessoa do doutor Eduarda, das vereadoras, procuradoras, que elas serão atendidas. E lembrando que se a mulher às vezes está passando por essa situação, ela vai lá, identifica, se abre, é tudo no mais completo sigilo, ninguém vai saber das informações que são repassadas lá dentro. E se porventura, naquela hora a mulher optar por não requerer a medida protetiva, porque com base na medida protetiva, nós conseguimos encaminhar para o aluguel social, consegue ter prioridade de tramitação de um processo, mas a gente tem que respeitar. Essa mulher, ela vai ser encaminhada para o serviço de psicologia e, às vezes, trabalhando esse lado da psicologia, futuramente ela até aceite requerer a medida protetiva.
2: Desculpa, Jonathan, sim, sim. Interromper, porque o nosso tempo está bem estourado aqui nesse bloco. A gente vai encerrar esse bloco, mas voltamos a conversar no próximo bloco, pode ser?
1: Pode, claro.
2: É que a procuradora já se encontra aqui na emissora também, junto com a vereadora, a procuradora Joana Dark, a vereadora Nayuda também. E aí elas vão participar da conversa com a gente, tá bom?
1: Perfeito.
2: A gente volta já.

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1: São 11 horas e 35 minutos, 11h35, nós estamos conversando com a advogada doutora Nelma. A gente vai conversar também com a vereadora, procuradora especial da mulher, Joana Dark, e a vereadora, professora Nailda. Antes, eu só quero trazer aqui para vocês um recadinho, dizer a todos vocês que no dia 12, né, a próxima sexta-feira, né? Hoje é terça-feira. Na próxima terça-feira. Ou na outra, John? Acho que é na outra semana, né?
2: Na verdade, dia 12 é na outra semana. Tá na sexta-feira.
1: Sexta-feira da semana que vem.
2: Dia 12 é dia dos namorados, Gilma, inclusive, não é?
1: É sobre isso que eu quero falar.
2: É dia dos namorados.
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2: 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É a expectativa desse sorteio acontecer no final do ano. 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Quero mandar um abraço aí pro amigo Samuel. E a gente volta agora com a procuradora especial da mulher, Joana Dark, que eu disse no primeiro bloco que, por questões de saúde, não estaria aqui no programa. Ela não conseguiu cumprir a agenda na Câmara Municipal pela manhã e a assessoria dela informou que ela, enfim, estava com questões de saúde, mas mesmo doente ela fez questão de vir aqui para reforçar o convite aos ouvintes para a Procuradoria Especial da Mulher Itinerante, que acontece agora no bairro Santa Helena. Bem-vinda à Rádio Nova Era, vereadora, bem-vindo ao Virou Notícia.
3: Bom dia, Jonathan, bom dia, Dilma, bom doutora dia. Nelma, Nailda, e bom dia especial aos ouvintes da Nova Era. É um prazer estar aqui com vocês, obrigado pela oportunidade.
2: E a vereadora e também procuradora, né, da mulher está aqui, a professora Nailda, e a gente já traga ela para dar o seu alô de bom dia e participar dessa roda de conversa. Bem-vinda, professora Nailda, à Rádio Nova Era, bem-vinda ao Virou Notícia.
3: Bom dia, Jonathan Fernandes. Bom dia, a Dilma.
1: Bom dia.
3: E bom dia aos ouvintes da Nova Era Jornal Virou Notícia. Desde já eu quero aqui agradecer pela essa oportunidade e pelo convite de estar aqui com vocês.
2: Eu gostaria, a Joana, nossa procuradora especial da mulher, que a senhora reforçasse o convite e desse informação de onde vai acontecer essa procuradoria itinerante, que foi uma ação que iniciou agora que a senhora assumiu, né, a Procuradoria Especial da Mulher. Já teve, como eu dizia no primeiro bloco, já aconteceu a primeira ação, que foi no bairro Vitória, na quadra de esporte do bairro Vitória, que foi muito produtiva, e agora tem essa segunda ação, segunda edição da Procuradoria Especial da Mulher Itinerante.
3: Então, a Procuradoria Especial da Mulher Itinerante vai acontecer amanhã, dia 3, lá na Associação Flor de Deus, no setor Santa Helena 2. E eu convido as pessoas a estar com a gente, porque vai ser um momento de conversa, de orientação, de muita informação.
2: E esse convite está aberto para toda a sociedade, né? Para homens, mulheres, meninos.
3: Para homens, mulheres, criança, quem quiser participar, vai lá estar com a gente. Doutora Nelma, doutora Eduarda, muito capacitada para fazer as orientações. Vai ser um momento especial.
1: Procuradora, antes de assumir a procuradoria, a senhora já imaginava, já sabia, assim, do tamanho, da tamanha demanda que viria pela frente? Já tinha noção?
3: A gente já tinha uma noção, porque já quando estava, implantou, né, a gente já sabia que a demanda era grande. Então, assim, a gente está trabalhando aí para melhorar cada vez mais a procuradoria para atender essa demanda que vem crescendo muito, né?
1: E a senhora está contente com os resultados?
3: Você fala da procuradoria?
1: Sim.
3: Sim, graças a Deus, graças ao nosso presidente Josimar, está dando um apoio aos vereadores, né? Sempre nos apoiando aí, as mulheres, na defesa da violência contra a mulher.
1: Professora Nailda, esse trabalho de vocês, nós temos aqui em Uruaçu, eu falo inclusive que Uruaçu é privilegiado, né? Não só para as mulheres de Uruaçu, mas para as mulheres de outras localidades também, né?
4: Sim, exatamente. Nós somos aí uma rede de apoio, onde vem dando muito certo essa questão da roda de conversa, dessa procuradoria itinerante, onde a gente leva as ações ali da procuradoria até os bairros mais afastados da cidade. Então, essa é uma oportunidade das pessoas que tiver o interesse de ir participar dessas rodas de conversa. Isso é de suma importância. É um momento de sanar as dúvidas, né, que sempre surge dentro dessa questão do enfrentamento à violência contra a mulher. Temos aí também vários parceiros da Procuradoria da Mulher. É um trabalho assim de rede mesmo, viu, Dilma, Jonathan? É um trabalho assim que vem atendendo inúmeras pessoas que já passou por esse enfrentamento e que são direcionadas a atendimentos que, de repente, a pessoa não tinha conhecimento antes. E, através da procuradoria, está acontecendo esse trabalho grandioso que são as rodas de conversa.
1: Vocês têm algum número de telefone que a pessoa possa ligar? Porque, às vezes, um parente, um vizinho sabe de uma situação dramática, e aí a pessoa não tem coragem de ligar para a polícia, não quer ligar para a polícia. Vocês têm um telefone que a pessoa possa denunciar anonimamente?
2: E mais, vocês podem ir até o local também? Que é uma dúvida que eu tenho.
4: Não podemos. Tem total sigilo esse atendimento lá na procuradoria. É bem sigiloso, até o acesso lá.
2: Se eu quiser ir lá no sigilo, então por onde que eu vou lá na Câmara Municipal, professora Nailda?
4: Você vai procurar lá a sala da procuradoria, que fica ali na rua...
2: Naquela rua lateral, descendo do parque dos Buritis. Isso,
4: na rua lateral que dá acesso lá ao Parque das Araras.
2: Sim.
4: Aí você vai se adentrar o portão da garagem, e bem próximo ali à direita está a sala da procuradoria. E lá tem um atendimento sigiloso, tá? E a equipe lá é uma equipe bem acolhedora. Respondendo aí, o número que as pessoas que precisarem ligar para pedir um socorro, ou às vezes é a questão de uma vizinha, de um parente, para pedir ajuda, tem aí o número 62-981-69-2753. 62-981-69-2753. Este é o número da Procuradoria da Mulher. Está sempre à disposição
2: e é o WhatsApp,
4: para acolher. E também atende pelo WhatsApp. pode mandar mensagem.
2: Procuradora, eu queria que a senhora deixasse uma mensagem para as mulheres que enfrentam algum tipo de violência e ainda não buscam ajuda.
4: Eu quero dizer a essas mulheres que elas não estão sozinhas. Uruaçu conta com uma rede de apoio totalmente favorável a acolher, a orientar, a ajudar essa mulher.
2: Eu queria que a procuradora...
4: E digo isso porque sou a primeira procuradora adjunta. Estamos aqui hoje com a procuradora Joana, temos a procuradora Joveni e temos também uma equipe capacitada para fazer esse atendimento e somar junto a essa rede.
2: Eu queria que a procuradora especial, Joana Dark, deixasse também a sua mensagem.
3: Então, quero dizer que você não está sozinha, você tem nós, e essa luta não é minha, não é da Nailda, da Joveni, essa luta é nossa. Então, assim, procure orientação, nos ajude a ajudar mais pessoas que estão precisando. Estamos aí fortalecendo a rede e peço a você que venha se juntar a nós.
2: E eu gostaria aqui de registrar também a atuação firme do nosso delegado de polícia, doutor Domênico Rocha, que tem ajudado e muito nessas situações. E também em nome do doutor Marcos Caetano, em nome de todo o judiciário, por as decisões que tem tomado para assegurar, né, os direitos e garantias das mulheres vítimas de violência aqui em Uruaçu.
1: Inclusive, no último domingo, né, uma mulher de Uruaçu, grávida, foi...
2: O companheiro usou o joelho para apertar a barriga da esposa que estava grávida. Um absurdo.
4: Reforçar o telefone.
2: Ah, sim, por favor, pode reforçar.
4: Só reforçando aqui que eu falei do telefone da Procuradoria da Mulher. E temos também o telefone 180, que é o Disque Denúncia Nacional. 180, Disque Denúncia Nacional. E o 190, que é a Polícia Militar. Então, são estes os telefones que estão disponíveis para estar atendendo essas denúncias. E reforçando aí o que o Jonathan falou, que um parceiro aí, que é o doutor Domênico, o Judiciário, Polícia Civil e Militar, que vem fazendo aí um trabalho extraordinário. E junto também temos a Patrulha... O Batalhão Maria da Penha, bem lembrado, temos aí o Batalhão Maria da Penha.
2: Pra gente caminhar para o final, eu queria só mudar um pouco de assunto ainda com a professora Nailda, só para ela repercutir e poder agradecer os parceiros da Cavalgada Imaculado Coração de Maria e São José, que aconteceu nesse sábado, essa foi a sexta edição. A quinta edição, e foi a maior e melhor de todas, inclusive muito bem organizada. O ex-presidente da Câmara, Fábio Vasconcelos, falava que o contato com a Nailda, com Deus, é muito bom, porque até o clima tava ameno, né, para garantir com que ocorresse tudo bem nessa importante cavalgada, que já é tradição, né, já organiza já a sexta edição.
4: Então, bem lembrado, né, Jonathan, sábado último agora, dia 30, né, aconteceu esse evento aí, que foi o fechamento da nossa festa em louvor ao Imaculado Coração de Maria e São José. E o momento hoje é de agradecimento. Agradecer a equipe organizadora, né, que não mediu esforços para que esse evento acontecesse da melhor maneira possível. A equipe também que organizou a parte religiosa do novenário lá da igreja, que foi assim, sem comentário, tanto que foi organizado desde a procissão, as novenas, a parte de quermesse, tudo muito bem organizado. Então, agradeço aqui a cada parceiro, a cada apoiador, a cada cavalheiro e a cada amazonas que ali passaram conosco naquele final de semana. Foi um momento assim de reforçar a nossa cultura local, a nossa tradição, a nossa fé, e foi um momento assim de alegria para todos que estavam ali e principalmente para nós que estávamos à frente da organização. O pessoal ali da cozinha foi espetacular aquele almoço, café da manhã. Então foi tudo assim, com a proteção de Deus, que a gente agradece aqui hoje. Porque a parte de segurança também foi assim, tudo dentro dos conformes. Só agradecer a Polícia Militar, Patrulha Rural, Prefeitura Municipal pelo apoio, o SMT, que deu assim total segurança no trajeto desde o café da manhã até o final do evento.
2: Obrigado, vereadora. Agora a gente conclui com a procuradora especial e vereadora Joana Dark. Reforça o convite e suas considerações finais.
3: Então, quero reforçar aqui o convite. Peço a vocês que esteja lá com a gente amanhã para esse momento especial de orientação, acolhimento. E essa luta é nossa. Abraça essa luta da violência contra a mulher. Com a gente, vem estar conosco e agradeço muito a oportunidade, Jonathan. E deixo a palavra para a doutora Nelma para finalizar aí, porque ela tem mais coisas para falar.
5: Só finalizando mesmo, agradecendo aqui a oportunidade de reforçar esse convite para todos os moradores aqui de Uruaçu, especialmente aos moradores do setor Santa Helena 2, que vai receber aí a Procuradoria Itinerante. A Procuradoria Especial da Mulher foi implementada no ano de 2025. Nós fizemos um ano de atuação. De lá para cá, estamos tendo muitos avanços. No ano passado, nós também fizemos as edições das Procuradorias Itinerantes, fizemos zonas rurais. E esse ano, ano passado, no comando da vereadora Giovanni Magalhães, esse ano, sobre o comando da vereadora Joana Dark, estamos trabalhando os bairros, né, os setores aqui de Uruaçu, com muito dinamismo, com muita competência, levando informação. E muito provavelmente ano que vem estaremos sobre o comando da professora vereadora Nailda, dando sequência a esse trabalho maravilhoso. Mulheres fortes que representam a voz da mulher uruaçuense. Então eu quero deixar aqui a minha gratidão ao trabalho de vocês, iniciado lá em 2025 com a vereadora Giovanni Magalhães, hoje dando continuidade você, vereadora Joana Dark, com todo o apoio aqui da nossa procuradora suplente, né? Procuradora adjunta Nailda, muito satisfeita por a gente estar desenvolvendo esse trabalho maravilhoso, recebendo aí muitos elogios, e é para isso que nós estamos aqui. Uma por todas, todas por todas, né? A Procuradoria tem todo esse suporte nesse ano de 2026 e convido vocês para participarem conosco amanhã, quarta-feira, na Associação Flor de Deus, no setor Santa Helena, para a segunda edição do ano de 2026 da Procuradoria da Mulher Itinerante. Fiquem todos com Deus e aguardo a presença de vocês.
2: Em nome da Rádio Nova Era, do Virou Notícia, nós agradecemos a doutora Nelma, a vereadora professora Nailda e a procuradora especial da mulher, Joana Dark, e também mandar um abraço especial para a Giovanni Magalhães, que está nos ouvindo. Nós vamos para um breve intervalo e já voltamos com o último bloco do Virou Notícia, que traz uma pesquisa fresquinha, ó, que saiu agora do forno para o governo de Goiás e para o Senado.

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1: Onze horas e 56 minutos, faltando apenas 4 minutinhos pro meio-dia. 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
1: Olha, um homem foi preso, o Jonathan, lá em Colinaçu. Ele foi preso, autor de furtos aí em Colinaçu e também em Campinorte. Foi preso pela equipe do 14º Batalhão. Né? As equipes foram informadas aí que esse indivíduo estava adentrando as residências e subtraindo valores em dinheiro. De posse das informações também, das imagens de câmeras de segurança, os policiais militares identificaram e abordaram este homem. Além disso, constatou-se que este mesmo indivíduo já havia violado a casa de diversas pessoas durante a madrugada, subtraindo valores por onde ele passava. Logo, ele foi autuado em flagrante e apresentado na delegacia de polícia civil competente.
2: E o Goiás Pesquisas, em parceria, encomendado, né, pelo Mais Goiás, tem aqui a pesquisa fresquinha para o Senado, onde a Gracinha lidera, né, seguida de Gustavo Gaia. E, por surpresa, aparece aqui em terceiro o Zacarias Calil, né? A gente viu aí com que o Vanderlan estava ali tecnicamente empatado com o Gaia, agora caiu nesse levantamento feito por esse instituto, né, que é o Goiás Pesquisa, que foi feito, a pesquisa foi realizada entre os dias 27 e 29 de maio de 2026. A ex-primeira-dama, Gracinha Caiado, ela que está afiliada no União Brasil, lidera, né, despontada essa pesquisa, que tem esse intuito agora dessa eleição, são duas vagas para o Senado, e o que esse levantamento traz é que na escolha de primeiro voto, a dona Gracinha aparece com 21%, né, sendo citada, né, ela que é também esposa do ex-governador Ronaldo Caiado, do PSD, que é pré-candidata à presidência da República. Em segundo lugar, aparece o deputado federal Gustavo Gaia, do PL, né, com 18,5%. Em terceiro, o também deputado, ele que está afiliado ao MDB, Zacarias Calil, aparece com 12%. Na quarta posição, aparece o delegado da Polícia Civil, Humberto Teófilo do Novo, seguido pelo deputado federal Rubens Ottoni, do Partido dos Trabalhadores, com 7,6%. Seguida pelo ex-deputado Alexandre Baldi, do PP, com 6,9%. E aparece lá por último o senador Vanderlan Cardoso, do PSD, com 6,3% dos votos. Não souberam ou não quiseram responder 12%, e brancos e nulos somam 6,4%. O Instituto perguntou ao eleitor, né, para qual candidato ele pretendia votar. E para o governo de Goiás, né, o Daniel Vilela aparece despontado com 32,6%, seguido pelo Marconi, que tem 18,6%, e o Wilder Moraes, do PL, com 12,2%. Esse levantamento também foi feito pelo Goiás Pesquisas, encomendado pelo Mais Goiás. Mostra, né, essa consolidação do Daniel Vilela, que tinha uma dificuldade de alavancar nas pesquisas, agora mostra força, né? Visto com que agora, mais do que nunca, tem saído bem sem a presença do ex-governador, seu padrinho político, aqui se tornou padrinho político, né? Ronaldo Caiado. E o segundo colocado é o ex-governador, pelo PSDB, Marconi Perillo, que aparece com 18,6. E o terceiro lugar fica com o Wilder de Moraes, com 12,2%. Fecha um quadro o ex-deputado estadual Luiz César Bueno, do Partido dos Trabalhadores, com 3,1%. A cientista social Cíntia Dias, do PSOL, aparece com 2,6%. E o advogado Telemaco Brandão, do Novo, com 1,1%. De intenção de voto. Não sabe ou não quiseram responder, com 18,8%, e brancos e nulos somam 9,9%. Esse levantamento chama atenção, porque Daniel agora despontou, né, do segundo lugar, que é o Marconi Perillo, mas ainda é a realidade do momento, e, no entanto, isso pode ir mudando aos poucos, né? Ontem, na Câmara Municipal, nós recebemos, inclusive, uma figura do PL, que é o James Vasconcelos, ele que está como pré-candidato a deputado estadual, e fez ali uma fala, né, defendendo o PL, defendendo o partido, e a tendência é com que o Wilder finalmente faça campanha, e isso pode refletir diretamente nas pesquisas. O Wilder, que tem jogado parado, parece que não tem a intenção de ser candidato, mas o James disse que ele é sim candidato e que está descartado que Ana Paula Rezende, filha do ex-governador, será a candidata na majoritária. Mas que a ex-primeira-dama do país, Michele Bolsonaro, gostaria sim com que Ana Paula assumisse esse protagonismo aqui no estado, visto que o senador parece que não mostra tanto interesse em pleitear essa candidatura. E eu finalizo aqui dizendo que o pré-candidato a deputado federal Lucas Virgílio tem um convite especial para você. Tá chegando para Frente Goiás, um grande encontro para debater os desafios do presente e construir junto o futuro que queremos para o nosso estado. O evento contará com a participação do governador Daniel Vilela e da pré-candidata ao Senado, Gracinha Caiado. Será no dia 13 de junho, sábado, agora às 9 horas da manhã, no Arena Parque. Participe, sua presença é fundamental. Dia 13 também, que é o primeiro jogo, né, da Copa do Mundo Brasil aí, o primeiro jogo do Brasil na Copa do Mundo, né, o Brasil que busca o Hexa. São 12:04, vamos finalizar, Dilma, o programa?
1: Vamos, né?
2: Obrigado por hoje, obrigado ao ouvinte. Eu volto, se Deus quiser, às 11 para fazer o Virou Notícia.
1: Eu volto às 3 da tarde com a vez do ouvinte. Espero todos vocês. Um abraço e até lá.

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0: Meio-dia e 28.
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2: A cantora Vanessa Camargo abriu o coração e revelou detalhes de um período delicado na vida pessoal. Em entrevista, a artista contou que enfrentou problemas com o consumo de álcool e que a situação coincidiu com o início da síndrome do pânico. Segundo Vanessa, o hábito de beber em festas começou a sair do controle e passou a interferir até nos compromissos profissionais. A cantora afirmou que percebeu o problema há tempo e decidiu mudar a rotina. Ela também relacionou esse momento à baixa autoestima e relembrou que já enfrentou bulimia no passado. Hoje, Vanessa diz viver uma fase mais equilibrada e feliz.
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1: A justiça brasileira registrou um recorde na concessão de medidas protetivas para mulheres vítimas de violência. Somente no primeiro trimestre de 2026, foram mais de 255 mil decisões judiciais desse tipo, o maior número desde o início do monitoramento em 2020. Os dados do Conselho Nacional de Justiça mostram que, em média, uma mulher recebe proteção judicial a cada 30 segundos no país. O mês de maio também registrou um recorde histórico, com mais de 93 mil medidas concedidas. Especialistas afirmam que o aumento reflete tanto a maior procura das vítimas por ajuda, quanto o avanço da violência contra as mulheres. No mesmo período, o Brasil registrou 399 vítimas de feminicídio, o maior número para um primeiro trimestre de 2025.
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2: Meio-dia e 51.
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3: O Campeonato Brasileiro da Série A foi paralisado na rodada 18, devido aos jogos da Copa do Mundo, que começam nesse dia 11 de junho. O Brasil fará sua estreia no dia 13. Flamengo, Bahia, Botafogo, Vitória, Mirassol e Chapecoense jogaram 17 partidas, enquanto as demais equipes atuaram 18 vezes. O Palmeiras paralisa os jogos da Série A como líder isolado, 41 pontos. O Flamengo é vice-líder com 34. Já na zona do rebaixamento estão Vasco da Gama com 20, Remo 18, Mirassol 16 e Chapecoense com 9 pontos. Faltam 9 dias para dar início à maior Copa do Mundo de todos os tempos.
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2: 1:07.
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2: E aí, meus queridos, muito boa tarde. Tá começando mais um Alô Cidade, comigo Marco Brito na voz, até as 3 horas da tarde aí. E já vou começar o programa falando. 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Já eu volto aí trazendo mais detalhes. 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E hoje é dia 2 de junho, terça-feira, né, gente? Pra muitas pessoas é hoje que começa a semana. Pra você, como é que é? Já começa a segunda onda no gás? Ou você demora um pouco pra pegar no tranco? Fala pra mim. Manda sua mensagem também, aproveita e pede sua música, fechou? Vamos dando início agora com Matheus e Cauã e Ana Castela, Ilusão de Ótica. Já eu tô de volta, tá?

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5: 1h29. Estamos de volta. Vamos que vamos.
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7: A modelo Gisele Bündchen reafirmou sua paixão pela calça flare como seu jeans favorito, mostrando que o modelo justo nas coxas e com a barra ampla segue sendo um clássico imbatível para alongar a silhueta. Para construir looks estilosos com a peça, a tendência traz combinações que vão desde o urbano, através de jaquetas de couro e blazers estruturados, até composições leves com camisas de alfaiataria soltinhas. Para garantir a elegância desse visual, que é marca registrada da Top Model, o segredo está em cobrir quase totalmente os sapatos, preferencialmente saltos ou botas. Assim, o caimento da barra dá mais movimento, equilíbrio e poder para as produções do dia a dia.
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E aí, como é que está sendo a sua tarde? Fala pra mim, gente. O WhatsApp tá aberto, como eu sempre digo, tá? É 62-3357-1549. 62-3357-1549, que inclusive é por ele que você participa da nossa promoção Drogaria Badia te deixa mais saudável todos os dias. Pois é. 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Muito pelo contrário, você vai sempre sair beneficiado de alguma forma. Então já anotou? Beleza, já vou falar então como funciona a promoção. Você vai enviar a frase premiada aqui no nosso WhatsApp e vai aguardar. 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Manda agora no nosso WhatsApp. Lembrando, se receber a ligação, atende da forma correta, tá? Não vai perder pro vacilo, não, pelo amor de Deus, gente. E é isso. Por ele, e já aproveita também, por esse WhatsApp, já pede sua música. O que que combina com a terça-feira dessa, hein? Fala pra mim, início de mês, a gente precisa de dar aquele ânimo. O dinheiro já caiu no bolso aí. Como é que você tá aí? Como é que tá sendo sua tarde? Como é que tá sendo esse início de mês? Fala pra mim, tô curioso, tá? E também, o que que tá chegando perto, gente? Pois é. O Dia dos Namorados. Dia dos Namorados aí, que é uma data bem, bem comemorada aqui entre nós brasileiros. Não só aqui no Brasil, mas aqui é bem forte também, né? Que é uma data aí onde a gente celebra felicidade do casamento, do namoro, a junção das pessoas. E é uma época muito importante também. Então, assim, por que que é importante, gente? Bom, namoro, casamento, relacionamentos... Não, relacionamento não é uma coisa de se brincar, não é mesmo? Então, é algo que a gente tem que levar muito a sério. Aparentemente, com essa cultura da rede social, né? Essa cultura mais desapegada das pessoas acaba influenciando muito em relação a isso. O que é que a gente pode fazer em relação a tudo isso, né? Bom, vamos olhar com mais calma onde a gente acerta, onde a gente erra, onde a outra pessoa... Ela acerta pra gente sempre ser muito grato, não é mesmo? E também pontos que a gente não tolera, que é inegociável pra gente, que é muito importante pra gente saber conversar, e se não resolveu, a gente tem que tomar as medidas. Mas relacionamentos, namoros, casamentos, é pra ser leve, é pra ser feliz, é pra amar e ser amado, entendeu? Então pensa bem, não fica procurando relacionamentos, você tá atrás de algum aí, então não tenha pressa, tá? Vai com calma que eu garanto pra você que vai dar tudo certo. Fechou? Então vamos dando continuidade agora com o Zezé de Camargo. Eu duvido. Vamos que vamos.

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8: 1h53.

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1: A cantora Dua Lipa subiu ao altar nesse fim de semana e oficializou a união com o ator Caelan Turner. O casamento civil aconteceu em Londres, na Inglaterra, em uma cerimônia reservada para familiares e amigos próximos. O casal estava junto há cerca de 2 anos e o relacionamento foi assumido publicamente em 2024. Conhecido por produções como a franquia Animais Fantásticos e a minissérie Os Mestres do Ar, Caelan Turner deve voltar aos holofotes em breve com novos projetos no streaming. E as comemorações ainda não acabaram. Segundo a imprensa internacional, uma festa de casamento mais luxuosa está prevista para acontecer em junho, na Itália, com a presença de celebridades da música e do cinema.

de volta aqui no estúdio da Nova Era FM, aqui na sua companhia dessa terça-feira aí, maravilhosa, né? Terça-feira bonita, tá um pouco nublado, né? As noites estão mais frias também, então essa época do ano muda muita coisa e principalmente quando tem Copa do Mundo, né, gente? Pois é, cada vez mais o pessoal tá comentando mais, o comércio tá se pintando aí de verde e amarelo. Você tem observado isso também? Você tá animado? Como que tá aí a vibe? Porque pra mim, eu tô bem animado, bem confiante com a nossa seleção. Sei que a gente passa por dos melhores momentos, né? Mas, como um bom brasileiro, vou torcer pro Brasil. Vamos torcer pelo Brasil, não é mesmo? E falando no Brasil, a seleção brasileira chega aos Estados Unidos com o elenco completo pra Copa. Pois é. Então, para a disputa da Copa do Mundo desse ano de 2026, eles já chegaram lá e a principal novidade é que o técnico italiano Carlo Ancelotti passa a contar com um grupo completo para iniciar a preparação final da equipe. E a chegada marca início da fase mais importante antes da estreia. E agora todos os jogadores convocados estão reunidos para treinamentos, ajustes táticos e definição da equipe titular. A expectativa é grande, principalmente por ser a primeira Copa sob o comando aí do Ancelotti e um dos treinadores mais vitoriosos da história do futebol. Pra quem não sabe aí, né? Ele é realmente... O cara é fera. Ele tem muito título. E além da busca do hexacampeonato, o Brasil chega ao torneio cercado de expectativas sobre o desempenho de suas estrelas e da nova filosofia de trabalho implantada pela comissão técnica. E agora começa a contagem regressiva, né, gente? A contagem real pra gente ver aí a nossa amarelinha jogando a Copa do Mundo mais uma vez, não é mesmo? Será que dessa vez a gente puxa o hexa? Pois é. Eu espero que sim, espero que você também, né, confie nisso. E, gente, época de Copa é época de felicidade, de união. Então, vamos aproveitar, define bem o local que você vai assistir aos jogos. E aproveita, são só de 4 em 4 anos, né? Então, enfim... É capaz de unir aí as torcidas aí, até mesmo torcidas rivais, né? Que é uma coisa quase impossível de acontecer. A Copa do Mundo tem esse poder. Então não deixe de aproveitar e de se planejar também para passar com quem você gosta, tá bom? 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Então já eu volto trazendo mais detalhes, tá bom? Vamos continuando com Simone Mendes, 2 Tristes. Manda sua mensagem que já eu tô voltando, tá bom?

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2: 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A Série B do Campeonato Brasileiro terá jogos durante a Copa do Mundo. O Goiás, por exemplo, volta a jogar no dia 10, agora na próxima semana, contra a equipe do Novo Horizontino, partida que acontecerá em casa. O Verdão é o sexto colocado da Série B do campeonato com 17 pontos, enquanto o Atlético jogará na próxima segunda-feira às 20 horas em Belo Horizonte contra o Lanterna América. A partida acontecerá no Estádio Independência. E o Vila Nova terá em casa contra o Botafogo de Ribeirão Preto a chance de conquistar a sua quarta vitória consecutiva. O time colorado é líder da competição com 22 pontos, juntamente com o Sport Recife. Vila e Botafogo será na próxima segunda-feira, dia 8, às 8 da noite no Oba.
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4: 12:12.
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6: A Agência Nacional de Vigilância Sanitária, a Anvisa, determinou a suspensão imediata da fabricação, venda, distribuição e propaganda do suplemento magnésio L-treonato 1000mg da empresa Natural Sempre. A venda também inclui o recolhimento de todos os lotes do produto. Segundo a Anvisa, o produto era comercializado como suplemento alimentar contendo magnésio treonato na substância, que não está autorizada para uso nessa categoria no Brasil. A decisão foi tomada após a agência identificar o descumprimento das normas sanitárias que regulamentam a composição e a comercialização de suplementos alimentares. Consumidores que possuem o produto devem interromper o uso imediatamente e buscar orientação junto à empresa ou aos órgãos de vigilância sanitária. A Anvisa informou que a medida foi adotada por questões regulatórias e não por relatos de danos à saúde.
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4: 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Então, se você não tá participando ainda, fica por aqui que já já eu volto pra falar mais sobre ela, tá bom?

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5: Nova Era 2h31. Já estamos de volta. Viu como foi rápido? É sempre rápido, gente.
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5: De volta aqui do estúdio, no estúdio da Nova Era FM. Quero mandar uma boa tarde aqui pra Lala. Oi, Lala, boa tarde, tudo bem? Pediu pra tocar a conexão do Henrique Juliano. Vou colocar aqui na nossa grade, tá, Lala? Fica por aqui, vai ser tocada também. E quero mandar um abraço especial aí pra todos os ouvintes que me ouvem todos os dias aqui, que eu sei que tem pessoas da zona rural, tem pessoas que trabalham no trânsito, tem pessoas que têm o comércio próprio, tem pessoas que também ouvem pelo serviço, né? Então, muito obrigado por vocês estarem aqui. Sei quem vocês são, os que já comentaram, pelo menos, né? Então, se você puder, manda sua mensagem, tá? Se tiver um tempinho que você não troca ideia comigo, já manda sua mensagem, não perde essa oportunidade, não. 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Fechou? Vamos dando continuidade aqui com Diego e Arnaldo. Gente, tô confundindo demais esses nomes hoje. Diego e Arnaldo e Lauana Prado, desconhecido. Mas antes, vamos ver o que tá rolando aí no mundo dos famosos.
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8: Trans! O amistoso da seleção brasileira no Maracanã teve um momento que deu o que falar antes mesmo de

sincronia entre as vozes. O resultado rapidamente repercutiu nas redes sociais, onde internautas comentaram o episódio e fizeram comparações com outras apresentações polêmicas do hino nacional. Enquanto alguns atribuíram o problema a questões técnicas, outros não perdoaram.

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1: 12h47. Não disse que era rapidinho? Tamo de volta já.

0: Ouvir a nova era é bom demais, não é, gente? Pois é. E vamos dando continuidade aqui no nosso programa, que tem um convite, na verdade, aqui, uma notícia muito especial para você. Olha só, o pré-candidato Lucas Vergílio tem um convite especial para você. Está chegando o Pra Frente Goiás, um grande encontro para debater os desafios do presente e construir juntos o futuro que queremos para o nosso estado. E o evento contará aí com participação do governador Daniel Vilela e da pré-candidata ao Senado, Gracinha Caiado. Será dia 13 de junho, sábado, às 9 horas da manhã, lá no Arena Park, tá? Participe! Sua presença é fundamental. Então não fica de fora dessa, tá bom? 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Então é isso aí, gente. Vamos organizando os nossos preparativos pro Dia dos Namorados, pra quem namora, né? Vamos preparando pra proporcionar pro seu amor aí a melhor data e realmente pra valorizar. Todos os dias é dia de valorizar, né? Nosso parceiro ou a nossa parceira. Mas o Dia dos Namorados é especial, que dias assim faz a gente relembrar o porquê de muitas coisas, né? Datas comemorativas servem pra isso. Não é só o simbolismo da data, mas é o que representa mesmo no dia a dia, né? E um dia a gente, pelo menos um, né? A gente veste mais essa camisa e olha com mais calma pelo olhar da outra pessoa, com carinho, com empatia. Gente, relacionamento tem muitos lados negativos, óbvio que tem, como tudo na vida. Mas eu garanto pra você, se você escolher a pessoa certa, vai ser muito mais positivos, vai somar mais na sua vida. Então não perde tempo. E, gente, fala que ama. Fala que ama logo seu namorado, sua namorada, seu marido, sua esposa. Quem você tem aí ao seu lado, fala que você ama, valoriza. Porque a gente não sabe o dia de amanhã, não é mesmo? Então, a dica foi dada, a programação vai estar especial. Enfim, só pra quem fica aqui ligadinho na Nova Era que sabe dessas, não é? Vamos dando continuidade agora com Bruno Rosa, Israel Rodolfo, Fio Fio. Fica aqui que é o último bloco, então fica aqui, só isso que eu te falo, sai não, tá?
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1: De volta aqui no estúdio da Nova Era FM e chegando ao fim de mais um programa. Antes, quero reproduzir aqui o áudio que o Baiano mandou pra gente. Vamos ver o que que ele mandou.
2: Como é, ô parceirão, como é que você vai achar coisa boa? Fala pra mim, honesta, como é que você sabe que você vai achar? Hã? É, no dia dos namorados eu quero ganhar presente também, eu quero ligar nessa rádio 24 horas.
1: Obrigado pela interação, Baiano. Coisas boas vão acontecer, eu também estou solteiro, então eu não é por causa disso que vai ser algo que o dia dos namorados vai ser ruim, então esperemos coisas boas sempre, não é mesmo? Mas é isso, você vai receber um presente, pode ficar tranquilo. E é isso, gente. Muito obrigado a todos que estiveram por aqui. Amanhã estarei de volta a partir de 1 hora da tarde, então aguardo todos vocês, tá? Encontro marcado comigo. Então é isso, fiquem com Deus. Grande abraço e fiquem por aqui. Já já Dilma Brito entra aí com a vez do ouvinte. Fechou? Então é isso, gente. Valeu, tamo junto!

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3: Supercomputador afirma que a seleção da Espanha vai ganhar a Copa. O supercomputador da empresa Opta Analytics, famoso por trazer previsões do mundo do futebol, apontou que a seleção da Espanha é a que mais possui chances de sagrar-se campeão do mundo de 26. A tecnologia colocou os espanhóis com 16,1% de chances de vencer a competição.

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3: 3:07. Ótima tarde a você que se liga aqui na 99.5 Rádio Nova Era FM. Vamos juntinho, hein? É isso aí, a partir de agora, a vez do ouvinte, comigo, Dilma Brito.

2 de junho. É a semana só começando. Tempo firme aqui na cidade de Iruaçu, ensolarado, o dia tá muito bonito, né? Aliás, a nossa tarde, né? Tá gostosa. É, os últimos dias têm dado aí aquela refrescada. E aí a gente já tira os casacos do armário, né? Mas é isso. Nós que somos acostumadas com o calor, né, da nossa região, e aí refresca um pouquinho, a gente já tá colocando o casaco. Mas é isso, tem que colocar mesmo. É, não estamos acostumados com o frio. Foi-se o tempo que a gente dizia que o Brasil era um país tropical. Já não tá sendo mais, né? Não tá sendo porque, aliás, nessa época era para estar bastante frio já, né? Já estamos em junho. E aí a gente sente esse calorzão. Apenas dá uma refrescada pela manhãzinha e à noite. Agora, neste momento, tá quente, né? Aliás, deixe-me ver aqui a temperatura neste momento aqui na cidade de Iruaçu. Enquanto isso, eu vou falando do mês de junho, que é o mês das festas juninas, né? Daí a pouco já começam as festas juninas, que eu tanto amo também. E amanhã, hoje, né? Hoje tem aí o início da Vila Junina, ali na porta da Câmara Municipal. E aí todos estão convidados. Gente, eu acredito que vai ficar lindo demais ali, tá? A estrutura já está sendo montada. É como a Vila Natalina na época do Natal. Então, se você tem a oportunidade, vá até lá. Vá até lá. Hoje é só a abertura, só o início, né? E aí toda segunda-feira vai estar lá exposta a Vila Junina durante todo o mês de junho. Nesse momento, 31 graus é a temperatura aqui em Iruaçu. Olha só, tá quente. Tá quente. 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Vamos de música boa? Já eu volto, tá bom? Olha, 3h10 agora, Diego Vitor Hugo, Tubarões.

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2: Fome de carboidratos, falta de tempo, ansiedade, dificuldade de ficar sem comer, rotina. São muitos os motivos que levam as pessoas a sabotar a dieta. Mas a relação com o açúcar é uma das principais razões. E o Bem Viver de hoje vai te dar algumas dicas. Faça substituições saudáveis. Já pensou em comer um brigadeiro com ingredientes que fazem bem para o seu organismo e sem se preocupar com os níveis de açúcar? Pois é, existem várias receitas na internet. Atenção às emoções. Preste atenção de como surge o desejo pelo doce. Essa é uma das chaves para saber como evitar. Perceba se existem motivos que o induzem a procurar o açúcar, como a fome emocional ou o desequilíbrio hormonal. E ao planejar a ida ao supermercado, não inclua doces na sua lista. Evite comprar e ter fácil acesso a chocolates e guloseimas ricas em açúcar. Se você não tem em casa, não pode comer. Esse foi o Bem Viver de hoje e eu, Ana Paula Barros, volto já já. Seja doce nas suas atitudes, mas na dieta, fuja do açúcar.
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2: Você deve estar se perguntando.

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10: Nova Era, faltando 18 para as 4.

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2: E tem motorista que passa anos sem olhar pro estepe, como se ele nem existisse, né? Olha, o problema é que quando o pneu fura, é aí que vem aquela surpresinha. Estepe murcho, ressecado ou até sem condição de uso. Por isso, inclua o estepe na rotina de calibragem e verifique o estado da borracha periodicamente. Ah, tem mais, viu? Confira se o macaco e a chave de roda estão no lugar. É, porque não adianta nada ter o step e não conseguir utilizar quando precisar dele.
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0: E aí, galera? E aí? Tamo por aqui, viu? Tô por cá. Tô por cá. E aí, tem muita gente já me fazendo companhia. Daqui a pouquinho eu começo a atender seus pedidos. Deixa eu só dar um recadinho pra vocês. Antes, eu quero mandar um abraço pra Abadia. Abadia, lá da Drogaria Abadia. Porque ela faz essa parceria com a gente toda sexta-feira, né? 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Todos que mandam a frase naquela determinada semana, não tá fora do sorteio. Fiquem tranquilos, tá bom? Uma vez que você participa na semana, você já está correndo risco de receber a ligação da rádio. Mandar um abraço aqui pro nosso querido Antônio Gomes. Boa tarde, Antônio, lá de Campinorte. Sempre ligado aqui na programação. Ô, meu querido, eu nunca sarei da minha voz. Eu já tem dias, né, que tô assim. Já cansei de tomar remédio. Um dia tô melhor, outro dia tô assim. Vamos levando. Daqui a pouco, quem sabe, eu esteja 100%, né? É assim mesmo. Daqui a pouquinho vou mandar pra você, tá bom? A música do Rick Renner é 10, é 100, é 1000. Bacana essa música, já eu rodo pra você. É, quem tá com a gente também, muitíssimo boa tarde pra você. Deixa eu ver quem tá por aqui me fazendo companhia. Deixa eu ver se eu vejo aqui a identificação. Tarde gostosa, né? E eu adoro quando vocês participam assim por áudio, sabia? Eu gosto de ouvir a voz de vocês.
1: Boa tarde. Eu queria uma música de Secretário de Amado Batista pra todo mundo do Iguaçu. Deus que tiver ouvido.
0: Boa tarde. Muitíssimo obrigada. Deixa eu ver quem é pedindo a música Secretária do Amado Batista, Newton. Obrigada, viu, Newton? Toco pra você daqui a pouquinho. Grande abraço. Sempre ligado aí na Nova Era FM. Baiano também tá com a gente. Baiano, boa tarde pra você, viu? Grande abraço. Sempre sintonizado aqui na 99.5 também. É isso aí. E hoje, gente, hoje eu vou trazer a nossa história, né? Todo dia eu falo que trago uma história no fim do dia. Ontem a minha voz não tava muito bem também, mas eu acredito que hoje eu consiga trazer essa história no final do programa, tá? Então é isso, já vou falando menos, mas eu gosto da interação de vocês. Podem mandar áudio, pedir a música de vocês, porque aqui é a vez do ouvinte. Eu faço questão de atender vocês. Muito obrigada pela sintonia. Mandar um abraço também para minha irmã Dulce Helena, lá em Goiânia. Sempre ligadinha, nos acompanhando, né? Obrigada, tá, minha irmã? É isso aí. Vamos de música, gente? Agora faltando 13 para as 4. Rick Renner.

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0: Neymar não jogará. Está fazendo trabalho de recuperação, pois viajou contundido com a delegação.
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1: O ministro da Fazenda, Dário Dorigan, afirmou que o governo brasileiro vai negociar com autoridades dos Estados Unidos para evitar possíveis impactos econômicos após a classificação das facções PCC e Comando Vermelho como organizações terroristas internacionais. Segundo o ministro, a decisão pode aumentar a pressão sobre os bancos e instituições financeiras brasileiras que passam a adotar controles mais rigorosos para evitar sanções internacionais. Dorigan também defendeu o PIX, que foi citado em investigações comerciais abertas pelos Estados Unidos. Ele afirmou que o sistema é um símbolo de soberania financeira brasileira e que o governo trabalhará para garantir a sua segurança e funcionamento. O ministro reforçou que não existe, nesse momento, qualquer ameaça ao funcionamento do PIX. A estratégia do governo é manter o diálogo diplomático com os Estados Unidos e ampliar a cooperação internacional no combate ao crime organizado.
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2: Já estamos de volta. Mandar uma boa tarde a você que nos ouve aí do comércio, né? Boa tarde pra vocês, boa tarde ao pessoal lá de São Luís do Norte também, ligado aqui na Rádio Nova Era. Boa tarde pra você aí na Água Branca. Muitíssimo obrigada a todos vocês de Campo Norte, onde temos muitos participantes diariamente. Nosso muitíssimo obrigada, tá bom? Olha, tem uma notícia aqui. Atenção vocês pecuaristas, você que é pecuarista aqui no estado de Goiás, porque o governo estadual prorroga prazo pra vocês pecuaristas, tá bom? Pra fazerem aí a declaração de rebanho aqui do estado de Goiás. A Juliana Carnevale vai trazer maiores detalhes.
3: Os produtores rurais de Goiás ganharam mais tempo para fazer a declaração de rebanho. A Agrodefesa prorrogou o prazo da primeira etapa da campanha até o dia 10 de junho. A declaração deve ser feita de preferência pela internet no Sistema de Defesa Agropecuária de Goiás, o SIDAGO. Em casos específicos, como propriedades em espólio, o atendimento é presencial nas unidades da Agrodefesa. Durante o preenchimento, o produtor precisa informar dados atualizados dos rebanhos, como nascimentos, mortes e a quantidade de animais existentes na propriedade. A declaração é obrigatória para criadores de bovinos, bubalinos, equinos, muares, asininos, caprinos, bovinos, aves, suínos de subsistência, além de criadores de peixes e abelhas. Quem não fizer a declaração até o dia 10 de junho poderá receber multa e enfrentar restrições para emitir a Guia de Trânsito Animal, a GTA. Juliana Carnevale, da Agência Goiás de Notícias, agência.go.gov.br.
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8: É isso mesmo. Agora 4 horas e 26 minutos. 4h26, a gente prossegue por aqui com a vez do ouvinte até as 5 da tarde com muita música boa pra você, tá bom? É isso aí. Felipe Araújo e Natan.

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0: ser alvo de xingamentos durante o amistoso entre Brasil e Panamá no Maracanã. Segundo relatos, logo depois do primeiro gol da seleção, parte dos torcedores começou a entoar ofensas contra a influenciadora que assistia a partida das arquibancadas. Diante da repercussão, Vini Júnior pediu respeito e afirmou que, apesar do fim do relacionamento, o carinho entre os dois continua. O jogador também destacou que a relação foi muito bonita e deu apoio à ex-namorada. O caso repercutiu nas redes sociais e levou outros influenciadores a criticarem as ofensas direcionadas a Virgínia.
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Aí você ouviu o... Não mexe nas minhas gavetas. É essa música aí, música de sucesso, né? Olha, gente, chegou aquele momento que eu gosto. É, chegou aquele momento que eu gosto, que é a nossa história de hoje, né? A gente vai trazer aqui, hoje vou conseguir. Trouxe uma história muito bacana, muito bonita. E essa história de hoje diz mais ou menos assim, ó. Padre Antero dedicava cada dia de sua vida a serviço de Deus e ao próximo. Sempre acordava cedo, muito cedo antes do nascer do sol, para rezar e pedir sabedoria para cumprir sua missão. Em sua pequena paróquia, era conhecido não pelos discursos grandiosos, mas pelos gestos simples de amor e acolhimento. Visitava os doentes, confortava os aflitos e nunca deixava de ouvir quem precisava de uma palavra amiga. Mesmo diante das dificuldades, mantinha a fé firme, sempre acreditando que seu papel era apenas semear o bem, enquanto Deus cuidava dos frutos. Certa vez, alguém lhe perguntou qual era o segredo de tanta dedicação. Com um sorriso sereno, ele respondeu: não faço nada para mim. Apenas procuro fazer aquilo que Deus espera de mim. E assim, com humildade e amor, Padre Antero deixou um exemplo que marcou gerações, mostrando que a verdadeira grandeza está em servir a Deus, servindo ao próximo. E disse ainda que tudo que fazia era sempre o que vinha aprendendo, aquilo que Jesus deixou, sobre tudo que Jesus nos ensinou.

0: Boiadeiro Errante, Sérgio Reis. Música bonita, né? Olha, fim de tarde, gente. O tempo já tá nublado por aqui. E eu tô indo nessa, viu? Amanhã, se Deus permitir, estarei aqui a partir das 3 da tarde no A Vez do Ouvinte te esperando, tá bom? Super abraço a todos vocês, muitíssimo obrigada pela companhia. E eu lhe convido a continuar por aí, porque olha, vem muita música boa por aí. Já já tem o Território Sertanejo, tá bom? 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Super beijo, tô indo nessa. Até amanhã, se Deus quiser.
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2: 5:06.
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nos 99,5 da Nova Era Maior do Norte. Valeu, boa tarde pra você, pra você, pra você e pra você também. Que bom que você tá aqui comigo mais uma vez. Aô, alegria! Aô, alegria! Aô! O bom demais é que eu estou com você aqui na Nova Era. A partir de agora, já libero os canais de comunicação pra você falar comigo. 62-3357-1549. 62-3357-1549. Você vai mandar sua mensagem pra mim? Manda aí. 62-3357-1549. Lembrando que tem Pix pra você, tá, meu amor? Lembrando que tem Pix pra você, meu gatão, minha gatona. Tá esperando o quê? Manda sua mensagem. Alô, você esparramado pelos quatro cantos da nossa querida e amada Uruaçu. Alô, você esparramado nos quatro cantos do Nortão do Goiás. E do Vale do São Patrício também. Boa tarde, meu povo! Hoje é terça-feira, ó, terça-feira, sua danadinha. Você chegou? Terça-feira, dia 2 de junho. De 2026. A partir de agora sou eu, Joster, o Joster de Oliveira, o Joster de Oliveira Alves. O Jostinho vai falar do Jostinho, vai falar do Jostinho, vai custoso. Faço companhia pra você até 9 horas da noite. Bora trabalhar, porque eu nasci, foi bonito, não foi rico, não. E não tem forma melhor de começar do que com o Dr. Mirosmar, meu filho. Vai, Zezé, vai, Mirosmar, esbagar, espatifo, esmigar o coraçãozinho, vai machucado, o Jostinho vai falar, boi!

0: Clube Nosmar. Foi irmão dele, Luciano. Caro Coroa. Esse é o Território Sertanejo da Nova Era. É o Território Sertanejo.
1: Justo. Nós estamos aqui escutando você aqui na serralharia aqui do... Como é que é aqui o nome? Na serralharia do Adeilton. Você precisa mandar um alô aqui pro homem, rapaz. Você não manda?
0: Ô, Adeilton.
1: Manda aqui um alô pro Adeilton aqui da serralharia aqui, ó, do setor sul 2. Pé do mercado, pra frente do mercado Panela Cheia.
0: Pra frente do Panela Cheia. Esse quem tá falando aí, sabe quem é? O Baiano, meu amigo Baiano. Tá sumido, hein, Baiano? Meu vizinho Baiano, como é que você tá, Baiano?
1: Justo. Nós estamos aqui escutando você aqui na serralharia aqui do... Como é que é aqui o nome? Na serralharia do Adeilton.
0: Adeilton.
1: Manda um alô aqui pro homem, rapaz. Você não manda? Manda aqui um alô pro Adeilton aqui da serralharia aqui, ó, do setor sul 2.
0: Fala...
1: Pé do mercado, pra frente do mercado Panela Cheia.
0: Fala, Baiano. Bom ou não, Baiano? E aí, ó, Adeilton, lá da serralharia. Forte abraço pra você, viu, Adeilton? Tudo de bom. Obrigado pela audiência, obrigado pela sintonia, obrigado pela amizade, Adeilton, tá na serralheria. É, Alexandrina, também mandando boa tarde aqui, Ana Paula já dando oi também. Vai mandando mensagem aí, meu povo, vai mandando mensagem, meu povo, que o território tá só começando. O território tá só começando e nós estamos chegando. Graças a Deus!
2: Boa tarde, Jostinho. É, aqui é a Ana Paula da Fazenda Crepúsculo. 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
0: Aí sim, falou bonito, hein, Ana Paula? Paulinha, meu amor, como é que tá, meu bem?
2: Boa tarde, Jostinho. É, aqui é a Ana Paula da Fazenda Crepúsculo. 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
0: Certamente, certamente. Tudo de bom pra você, Paulinha. Você está com... A Paulinha falou mais alguma coisa, escreveu aqui, né? É, Drogaria Badia, que te deixa mais saudável todo dia, ela escreveu aqui. Ana Paula Silva, Fazenda Crepúsculo. Valeu, Ana Paula e todo mundo da Fazenda Crepúsculo. Boa tarde. Baiano também, manda mais um oi. Fala, Baiano.
3: Boa tarde, amigos da Nova Era FM. Aqui é o Adeilton da Serralheria.
0: Ah,
3: é
0: o Adeilton agora.
3: Do
0: Setor Sul 2.
3: Serra Dourada. Manda uma música pra nós aí.
0: Ah.
3: De algum serviço de serralheria, chama aí, 629-8216-7938.
0: Ó, o homem ainda puxou a propaganda, ficou meio falhando o áudio dele, mas tá bom, vamos repetir a propaganda. O homem fez o jabá, tem que aproveitar pra fazer o jabazinho. Fala, Adeilton!
3: Boa tarde, amigos da Nova Era FM. Aqui é o Adeilton da Serralheria, aqui no setor sul 2, na Avenida Serra Dourada. Mandou uma música pra nós aí. De algum serviço de serralheria, chama aí, 629-8216-7938.
0: 8216-7938.
1: Vai mandar moiar seu bico aí!
0: Como é que é?
1: Quem não vai mandar moiar seu bico aí?
0: Baiano!
1: Quem não vai mandar moiar seu bico aí?
0: E nós não gosta, né, Baiano? E nós não gosta, né, Baiano? Só do céu, cê tá doido!

0: Rapaz do céu, vou falar um negócio pra vocês. O território começou voando, hein? Começou.
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0: Começou só na chibatada, uma atrás da outra. 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

0: Muito boa tarde, já já estamos de volta. Fica aí, hein? Vai mandando mensagem. 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
5: 5:29.

0: 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Ouvir a Nova Era é bom demais! Estamos de volta com o Território Sertanejo. Já mandou sua mensagem? Manda aí! 3357-1549, Baiano tá aqui mandando uma mensagem. Deixa eu abraçar, antes de ouvir o áudio do Baiano aqui, deixa eu mandar um abraço pro boiadeiro, lá na Coronel Gaspar, grande boiadeiro, o homem é bom, o homem é espetacular, fala comigo, boiadeiro!
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0: Muito bom, Baiano. Você tá um propagandista de primeira, hein, Baiano? Sou do céu. O homem sabe fazer propaganda, hein? Fazer propaganda da Nova Era, aí sim. Eu dei conta de fechar o WhatsApp aqui, abriu de novo? Não, não abriu não, né? Já ele abre de novo, aí a gente volta lá no WhatsApp, viu, meus amores? Rapaz, agora eu dei uma fora aqui, fechei o WhatsApp. Vou tentar abrir de novo aqui, né? Cinco e 32 agora.

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8: 5h49. Boa tarde, meus amores. Tá tudo bem com você? Que bom que você tá aqui. Essa é a maior rádio do Nortão do Goiás, graças a Deus. Gente, eu quero dar um recado pra você. 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Ai, ai, ai, ui, ui, ui, ei! É no dia dos namorados, hein? É no dia dos namorados. Boa noite, Justin Custoso. Boa noite. Quem é que tá falando aqui? Só mandou aqui um presente e a mãozinha e tal. Deixa eu ver quem é essa moça bonita aqui. É a G, né? Uai, G. Cadê as outras mensagens suas? Você trocou de retrato aqui também, né, Gê? Lindona, minha gatona. Sumida. Como é que você tá? Ligadinha em você, ela colocou aqui. Boa tarde pra você, menina. Trem bonito. Que meu Deus do céu. Boa terça-feira, tá? Aí ela mandou uma mensagem. Boa noite. Em paz me deito e logo adormeço. Pois só tu, Senhor, me fazes viver em segurança. Que lindo. É um salmo, né? Beijo, tá, minha lindona? A Gê tá quase encerrando os trabalhos por hoje, né, Gê? Vai descansar, né, lindona? Quase indo descansar. Merece. Trabalhou muito. Agora é aproveitar a noite pra relaxar e ficar bem. Ouvir a Nova Era é bom demais. Daqui a pouquinho tem a reflexão de hoje. Já tô atrasado, né, meus amores? Atrasadinho como sempre, né? Gente, eu vou falar a verdade pra vocês. Quando a produção roda essa música, e de vez em quando roda, não é todo dia, não. Mas quando roda, eu vou te falar, eu gosto mais dessa música. Sou do céu. Cê tá doido? Essa é boa demais. É 10, é 100, é 1000. Sabe quem gosta de Rick Renner? Meu amigo Adriano, lá da prefeitura. Ele gosta demais de Rick Renner. E eu vou falar pra você, viu, Adriano? Nós que gostamos de Rick Renner, eles vão estar aqui na pecuária de Uruaçu desse ano. Ah, eu não perco um show desse pra nada, senhor!

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0: Meus amores, eu já volto. No território, hein? O mais ouvido do Nortão do Goiás.
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0: 72.
1: Ouvir a Nova Era é bom demais, agora são 6:08, 6:08, tá na hora de ficar bem informado a respeito de tudo que acontece, que rola no mundo do agro, as notícias, as últimas informações, as novidades, Momento Agro.
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4: E os queijos artesanais brasileiros continuam ganhando reconhecimento dentro e fora do país. Produtores de diferentes regiões têm investido em qualidade, certificação e valorização das características regionais dos produtos. Além do mercado interno aquecido, alguns queijos brasileiros já começam a conquistar espaço em competições internacionais e também em mercados externos. Para pequenos produtores, o movimento representa uma oportunidade importante de agregação de valor e também geração de renda.
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1: Momento Agro. Ouvir a Nova Era é bom demais. 6:09 agora, boa noite.
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1: Boa noite, meus amores. São 6:10 agora. Tá na hora do nosso momento de reflexão. Vamos falar a respeito do que rolou no nosso dia. Hoje eu quero te fazer uma pergunta. Você já hoje exercitou o pedido de desculpa? O pedido de perdão? Ou você é daquelas pessoas que se julga tão excepcional, tão autossuficiente, que se sente incapaz de reconhecer um erro e pedir desculpa ou pedir perdão? Repare o quanto nós deixamos de viver e passar momentos especiais junto de pessoas especiais pelo simples fato de não termos humildade para pedir desculpas, humildade para reconhecer o erro, humildade para se arrepender, humildade para pedir perdão. Reflita sobre isso. Pare para pensar o quanto você deixou de viver, de estar perto de pessoas maravilhosas, espetaculares, sensacionais, pelo simples fato de você não conseguir dizer uma frase pequenininha. Me desculpa. Uma palavra pequenininha, mas muito forte. Perdão. Boa noite.
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1: Ouvir a Nova Era é bom demais, 6:12 agora. Chico Rei, mais o Paraná, me telefone mais. Vou falar em telefonar mais, manda mensagem aí pra mim, 3357-1549. Eu tenho um Pix aqui pra dar pra você lá da Drogaria Badia. Tá só esperando você mandar a mensagem, meu amor. Fala aí, meu amor, deixa eu mandar um boa noite pra Ruth. Ô, trem bonito, sou do céu. Boa noite pra você, meu amor.

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1: Ouvir a Nova Era é bom demais. 6h25 agora.
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2: 6h28. Já estamos de volta com o território. Boa noite, meu povo lindo.

0: Deixa eu mandar um beijo pra Gê, né, que participou agora há pouco. Alô, Gê, lindona, gatona, como é que tá? Tudo bom? Tudo tranquilo? Tudo na paz? Eu tô sempre apertando aqui o botão que não deve, meu Deus do céu. Naor, boa noite, Naor. Mandou uma mensagem aqui, apagou. Grande Naor, valeu, Naor. Obrigado aí pela audiência. Não sabemos o que queria, né, mas... qualquer forma, obrigado pela participação aí. Baianão, fala comigo, baiano.
1: Ouvir a Nova Era é bom demais. Bom demais ouvir a Nova Era.
0: É mesmo?
1: Manda aí uma música pro Isaías aí.
0: Alô, Isaías. Como é que você tá? Bom, tranquilo, firme, forte, da paz, Isaías? Tudo tranquilo, né? Deixa eu mandar um abraço aqui também. Pra a turma, gente fina demais, moço. Tá com a gente todo dia, toda noite, né? É a Sônia Maria, o Leandro Ferreira, o Leandro é o Ferreira Borges falado, e a Aline Ribeiro. Esse pessoal tá lá no Primavera, tá ouvindo a Nova Era, sempre, muitíssimo obrigado, viu, meus amores? Boa noite pra vocês. Aí, vão na festa junina hoje, hein? Que legal! Ah, hoje tem festa junina, né, gente? Começa a festa junina ali. Frente à câmera, vai ser bem legal, hein? Passei lá mais cedo, o pessoal já tava organizando lá. Vai ser legal, hein? Pra quem gosta, um quentão, um caldo. Delícia, hein? E a boca virou um corga agora, só. Ah, eu queria. Mais tarde eu passo por lá, depois que sair daqui, ali por volta das 21 e pouquinho, né? Aí a gente tem que dar aquela passada lá, né? Trabalhar também, né? Continuar o trabalho, na verdade, né? Acompanhar lá, fazer a cobertura. Vamos tá lá. Aí a gente se encontra lá mais tarde, hein? Festa junina hoje. Lá de frente à câmara. Vai ser bem legal, hein? Então mandei, né? O meu amigo Marcelo, Marcelo Bem Brasil. Alô, Marcelão. Como é que tá? Tudo em paz, Marcelo? Deixa eu mandar também uma boa noite especial pra essa turma legal aqui que tá ouvindo a Nova Era. Lá no Sol Nascente. Rodrigo, a Tatiana e o Renato. Valeu, boa noite pra vocês também, tá? Tudo de bom. Estão aqui me abraçando, falando que estão curtindo lá as chibatadas, que hoje tá tendo chibatada boa. Aliás, meus amores, tem dia que a produção, ela se supera, hein? Ah, e o Chico Rei Paraná pra eles lá, né? Chico Rei Paraná. Chico Rei Paraná. Chico Rei Paraná pra quem? Ah, pessoal do São Vicente, né? Pro Henrique, pro Fernando e pro Augusto. Augusto, Henrique, Fernando, Fernando, Henrique, Augusto. Boa noite pra vocês. Eles estão destramelando uma lá, hein, produção? O pessoal tá destramelando uma lá. Falando aqui que vão no quentão hoje. Eu vou no quentão também. Quentão deixa a gente meio doido, não deixa não? Não é melhor tomar só uma cervejinha não, gente? Hã? E aí, produção, como é que nós vamos fazer? 6:32, me chama lá no zap que tá valendo Pix pra você lá da Drogaria Badia. 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Fala comigo, meu bebezão! Fala comigo, minha bebezona! Pessoal que tá em Niquelândia ouvindo a gente, Felipe Augusto, Luciana, Valdir, Luciana e

0: 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Boa noite.
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0: 71.
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3: 7-4, 7-5 agora.
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3: 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Boa noite. Tamo de volta, 7 horas mais 5 minutos, 7-5.

Pessoal mandando mensagem. Ó, gente, continue mandando mensagem. 62-3357-1549, valendo Pix pra você. Lá da Drogaria Abadia, você quer um Pix? Então você manda mensagem pra cá com a frasezinha, viu? 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Drogaria Abadia, que te deixa mais saudável todo dia. Você manda mensagem pra cá e espera que nós vamos ligar pra você. Quando ligar, você atende, tá? 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Setor Aeroporto, alô povão do Setor Aeroporto. Como é que você tá, moçada do Setor Aeroporto? Que delícia que vocês estão aqui com a gente. O André Luiz de Moura, André Luiz de Moura, lá do Setor Aeroporto, tá ouvindo a gente. André Luiz de Moura. É, Vale do Sol, Joicinha, que coisa mais linda do mundo, Joice. Boa noite pra você também, meu bem. Ela tá aqui, ó, Joster. Drogaria Abadia, que te deixa mais saudável todo dia. Quero esse Pix. Então fica atenta, tá, meu amor? Fica atenta, Joicinha. Joicinha Cristina, lindona, tá lá no Vale do Sol, tá ouvindo a Nova Era. E ela quer uma chibatada, viu, produção? Ela quer a chibatada, produção! Vamos mandar pra ela, vamos mandar pra ela. Chibatada, aquela escolheu aqui, vou te falar, viu? É boa mesmo. Para os IPs, Douglas e a Priscila, casalzinho apaixonado. O Douglas e a Aparecida. A gente fala em casalzinho apaixonado, Douglas e a Priscila. Eu falei Aparecida, é Douglas e Priscila. 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Uhul! Ser bom esse trem, hein? Vai ser bom esse trem, hein? Sara Davi, ou Sara David. Manda alô aí pra nós, da Fazenda Barroso. Alô, Sara da Fazenda Barroso. Essa Sara aí da Fazenda Barroso é a que ganhou o Pix, né? Da Drogaria Abadia na semana passada. Parabéns pra você, viu, Sara? A Sara da Fazenda Barroso. Tudo de bom pra vocês aí na Fazenda Barroso. Boa noite. E bom descanso pra vocês aí, né? Na hora de pensar em descansar, né? Mais uma pessoa aqui participando, pelo que eu tô vendo aqui pela primeira vez, porque não vejo mensagens anteriores, né? Então, obviamente, eu deduzo que seja

0: Sinara Carvalho, lá de Campo Norte, Goiás, Brasil. Você nas cidades vizinhas, assim como a Sinara, muito boa noite, tá? Obrigado mesmo pela audiência aí.
1: Boa noite.
0: Boa noite.
1: Tudo bem com você?
0: Nossa, bom demais.
1: Aqui é a Cidislene.
0: Oi, Cidislene.
1: Manda a próxima aí pra mim.
0: Opa, na hora é sua. Obrigado.
1: Beijo, beijo.
0: Obrigado.
1: Via Nova Era, é bom demais.
0: É bom demais. Obrigado, viu? Meu bem, boa noite pra você também. Quem também tá ouvindo a Nova Era é a Mariane. Mariane Costa. Oi, Mariane. Ela, oi, Justin. Custoso. Manda um beijo pra mim aí e pra minha filha. Oh, beijo pra vocês, meu bem. Tudo de bom pra você. Município de Niquelândia, Luciana Ferreira dos Anjos. Oi, Lu. Sumidona, sumiu de mim. O que, que eu fiz com você, menina? Você não some, não. Você não some, não, meu bem. Fica aqui mais eu. Santa Rita do Novo Destino. Elaine Cristina Siqueira. Beijo, meu bem. Elaine. Você tá bem, Elaine? Eduardo Nunes. Oi, Joster. Boa noite, boa noite. Manda um alô aí pra Juliana e pra o Ricardo Alves. Alves de Oliveira, ó. Eu sou Oliveira Alves. O Ricardo é Ricardo Alves de Oliveira. Pode ter um parentesco aí, né? Meio distante. Pessoal lá do setor oeste, né? Tudo de bom pra vocês aí. Obrigado pela audiência. E claro que a gente não pode esquecer também o pessoal que tá ouvindo a Nova Era, gente. Lá no restaurante do meu amigo Boiadeiro, né? O restaurante Boiadeiro, que chama Boiadeiro. O homem é boiadeiro, o restaurante é boiadeiro. E a comida é boa. Lá do restaurante Boiadeiro. Boa noite pra vocês aí. Tá? Obrigado, Boiadeiro. Boiadeiro tá lá servindo espetinho pros outros. Espetinho bom, viu, gente? Espetinho bom, espetinho grande. Aí se você quiser também tem uns pedaços de carne lá, tem uns negócios, tem uns trem, tem uns troços. É bom, viu? Boiadeiro é empreendedor. Boiadeiro é diferenciado. Boa noite pra você, viu, Boiadeiro? E todos os seus clientes aí. Moçada que agora já tá descansando, né? Eu, pra falar a verdade, gente, hora dessa, me dá vontade de passar no espetinho, comer pelo menos 45 espetinhos, tomar uma 29, uma talagada de 29, só pra dar aquela limpada na goela, na fala, né? E depois chegar em casa e jantar normalzinho, igual eu sempre faço. Ai, ai, ai, não é fácil, não. Deixa eu mandar uma boa noite também pro Vando, né? O grande Vandão, motorista do prefeito Machadinho, sempre rodando pelas ruas da nossa querida e amada Uruaçu. Vandão que hoje tá se preparando, né, Vando? Pra ir lá pra festa junina, Vando não é fraco, não, menino. Um abraço pra você, Vandão. Sempre girando aí pelas ruas da cidade, também pelas estradas, carregando o prefeito Machadinho e sempre ouvindo aqui a Nova Era. Valeu, Vandão, tudo de bom pra você e pra você também. A Fê Maria, você é boa demais! 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
9: 7h34. Meus amores, boa noite, eu já voltei, hein? Que legal que você tá aqui comigo, na Nova Era. É por isso que eu amo estar com você aqui, oh, é gostoso demais. São 7h34, 7h34, deixa eu mandar um boa noite pra você que é motorista de aplicativo, que nessa hora tá girando aí, correndo, né? Pelas ruas da cidade, buscando gente, levando gente, deixando gente, buscando mais gente. Agora eu vou te falar um negócio, a correria é muita, né? Mas bom trabalho pra vocês aí, tá? E é se divertindo no trânsito, né? Ai, ai, ai, como se fosse possível se divertir no trânsito de Uruaçu, rapaz do céu, eu vou te falar. E agora com essas motoquinhas elétricas eu vou falar um negócio pra você, viu? Sou do céu! Agora ficou uma delícia de verdade, viu? Ai, ai, ai. Ô, Neiriane, boa noite pra você, minha gatona. Você tá bem, né? Beijo pra você. É, Naor passou por aqui, deixou boa noite. Grande Baianão. Alô, Ana Paula, beijo pra você. Obrigado aí pela audiência. O Antônio tá ouvindo a gente lá na Niquelândia, vai falar. Olha aí, rapaz. Tá ouvindo a gente lá na Niquelândia. Um abraço, viu, cara? Obrigado aí pela gente falando aqui os negócios, os trem, os troços. Valeu, cara. Obrigadão aí. Tudo de bom, tá? Obrigado aí pela companhia. E o sinal da Nova Era, ele tá ouvindo lá pelo rádio, viu, gente? Perguntei pra ele, você tá ouvindo pelo aplicativo? Ele falou, não, não, não, é pelo rádio mesmo. Olha que legal. É por isso que eu falo pra vocês, a maior potência de rádio do norte de Goiás é a Nova Era. É a que joga mais longe. Não tem pra outra, não. É, não tem pra outra, não. Aqui é a Nova Era, rapaz. É a Nova Era. A maior potência do rádio do Nortão do Goiás, velho, falado. Marileuza, boa noite, minha lindona. Como é que você tá? Ah, tá aqui, ó, Justin, manda um alô pra nós. Eu quero Pix. Drogaria Badia, que te deixa mais saudável todos os dias. Drogaria Badia, que te deixa mais saudável todos os dias. Ela tá concorrendo, né, produção? Claro que tá. Respondeu certinho. Então tá, já tá concorrendo sim. Tem Doutor Milhosmar nesse bloco, hein? É chibatada! Trem danado. Agora são 7h37, 7h37. Boa noite pra nós.

0: Te amo. Oh, trem bonito. Cê, ó, tem gente que gosta demais de música boa, né?
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0: É, tem gente que gosta demais de música boa, envolve a gente nos negócios deles, né? É, por exemplo, tem Vestido de Seda agora, depois tem o Mirosmar. Fala nisso, produção. Cadê o gritinho? Que tem Doutor Mirosmar, ué. Sai do céu, cê tá doido? Doutor Mirosmar é bom demais. E aí, um abraço carinhosamente a minha amiguinha Elaine, tá ligadinha? Os meninos, ó, pra você ver. O

o Paçoca. Os meninos estão ouvindo, olha, rapaz. Eles apareceram, rapaz. Eu estava sumido, mais sumido que o real, mais sumido que o dinheiro. Aí apareceu tudo uma vez só. Ai, ai, ai, ui, ui. Aparecida me pedindo aqui, Luz da Minha Vida. Eu toquei, Luz da Minha Vida, agora, meu bem. Você chegou agora, né? Beijo pra você. Daqui a um pouco nós damos um jeito de tocar ela pra você de novo, tá bom, meu bem? Tenha uma boa noite. Gente, ó, tá valendo. Tá valendo promoção do Pix. Você quer um Pix? Mas tamo doido pra dar um Pix pra você. É só você mandar uma mensagem aqui pra Nova Era no 33571549. Vale, ó, agora eu tava me perguntando aqui, lá de Niquelândia, se vale participar de outra cidade da promoção do Pix. É claro, de onde você estiver. Pix é sem fio. Apesar que tem uns que tá querendo acabar com o Pix aí, mas não vai acabar não. Mas Pix é sem fio, tá? Pode participar. É só falar aí, ó. É, Drogaria Badia, a que te deixa mais saudável todo dia. Drogaria Badia, a que te deixa mais saudável todo dia. Facinho, não é, rapaz? Então, só mandar e esperar a gente ligar. Que tenha certeza, nós vamos ligar. E quando nós ligarmos, não diga alô! Não diga quem é! Atenda com essa frase, né? Que é Drogaria Badia, a que te deixa mais saudável todo dia. Aí vem Pix na hora. E aí, como é que você gastaria o seu Pix? Sexta-feira a menina ganhou, foi Sara, né? Ganhou, rapaz. 400, você acredita que ela ganhou? Pois é, ela arriscou, mandou uma mensagem pra cá, fez o cadastro e pronto, ganhou 400. Agora 7h53.

0: na boate azul. Ai, ai, ai, aí dá vontade de estramelar uma mesmo. 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Ô, oh, do céu, que bom que você tá aqui comigo. Que alegria, que gostoso.
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2: Meus amores, boa noite, viu? Eu vou ficando por aqui, fique com Deus. A gente se fala querendo Deus amanhã a partir das 5 horas, tá? Tchau, gente. Juiz, Deus abençoe.

0: Está no ar a Voz do Brasil. As notícias do governo federal que movimentaram o país no dia de hoje.
1: Olá, boa noite.
2: Boa noite para você que nos acompanha em todo o país.
1: Terça-feira, 2 de junho de 2026.
2: Vamos ao destaque do dia. Brasil reage a tarifas americanas.
1: O governo recebe com indignação proposta dos Estados Unidos em fazer nova taxação a produtos brasileiros.
2: E afirma que não há justificativa para medidas unilaterais contra o nosso país ou contra patrimônios nacionais como o PIX.
1: Presidente Lula condena taxações e diz que PIX é de graça, público e do Brasil.
3: Não é possível. O país não aceita ser tratado como se fosse uma republiqueta de banana.
2: E ainda, saúde.
1: Inaugurado o novo hospital universitário em Catalão, Goiás, que vai beneficiar mais de 1,5 milhão de pessoas.
2: Unidade terá atuação de destaque nas áreas de clínica médica e cirúrgica, pediatria, atendimento a queimados e oncologia. Gabriela Noronha.
4: O Hospital Universitário de Catalão vai ampliar a formação de médicos. Com mais especialistas, a expectativa é reduzir o tempo de espera por consultas, exames e cirurgias na região.
1: E vamos falar também sobre o Desenrola Pequenos Negócios.
2: Quem tem dívida pode negociar e ficar no azul. Sobre o tema, vamos conversar com Paulo Pereira, ministro do Empreendedorismo, da Microempresa e da Empresa de Pequeno Porte.
1: Hoje, na apresentação da Voz do Brasil, Luciana Vasconcelos e Luciano Seixas.
2: E acompanhe a gente ao vivo, acesse radiogov.ebc.com.br ou canal Gov na sua TV aberta.
1: O governo do Brasil reagiu à possibilidade de imposição pelos Estados Unidos de uma nova taxa de 25% a produtos brasileiros.
2: Um documento rebateu ponto a ponto as alegações norte-americanas, comprovando que na relação comercial entre os dois países, os Estados Unidos levam vantagem financeira.
1: Outro ponto defendido foi o sistema de pagamentos PIX, que o Brasil considera como inegociável.
5: Após uma reunião para discutir a intenção dos Estados Unidos de aplicar uma nova tarifa a produtos brasileiros, o vice-presidente Geraldo Alckmin lamentou a recomendação do escritório do representante de comércio dos Estados Unidos. Alckmin afirmou que as autoridades brasileiras forneceram farta documentação, comprovando que a política comercial brasileira não discrimina nem prejudica o comércio dos Estados Unidos, tampouco viola normas internacionais vigentes.
6: O governo brasileiro recebe com indignação e entende ser extremamente injusta a recomendação, a proposta do USTR ao presidente Trump. E o presidente Lula vai trabalhar no sentido de que isso não se converta.
5: O governo brasileiro rebateu as alegações dos Estados Unidos para impor nova tarifa de 25% ao Brasil. Entre as justificativas, o país norte-americano alega restrição às grandes empresas de tecnologia, combate ao desmatamento e problema com propriedade intelectual. Em nota, o Brasil esclarece que não há qualquer restrição contra as grandes empresas de tecnologia dos Estados Unidos, que o governo brasileiro apresentou proposta para enfrentamento ao crime organizado e de combate à corrupção ao Departamento de Estado, e que o PIX não traz prejuízo às instituições financeiras norte-americanas. O ministro da Fazenda, Dario Durigan, afirmou, inclusive, que o sistema brasileiro de pagamentos é inegociável.
7: O PIX, como esse símbolo maior da nossa soberania financeira, será protegido, será resguardado pelo governo do presidente Lula e não está em nenhum momento em questão para debate.
5: Em evento realizado em Goiás, o presidente Lula mostrou um cartaz com a frase "O PIX é do Brasil" e reafirmou a importância do sistema de pagamento para o brasileiro.
3: O PIX é do Brasil, porque o PIX é de graça e é público e ninguém paga nada. É só clicar o PIX e está resolvido o nosso problema. O país não aceita ser tratado como se fosse uma republiqueta de banana.
5: O presidente Lula também condenou a recomendação de nova taxação a produtos brasileiros e diz que conversou com o presidente Donald Trump sobre as questões comerciais na visita que fez aos Estados Unidos.
3: Eu fiz 3 horas de reunião com o Trump. Eu entreguei 4 documentos para eles. Eu entreguei um documento sobre a questão do comércio, provando para ele que eles são superavitários, não são deficitários, provando para ele que os